0: valeu, Matheus Calma, Simone Mendes.
1: Que linda!
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3: Eu acho que você tem que mandar aquela mensagem. Mas manda o que tá no seu coração. Porque se fosse eu falaria mais ou menos assim.
4: Ei, boa noite. Antes de te bloquear, eu só vim te dizer que a partir de hoje pode tocar o terror, fazer o que quiser fazer. A boca é sua, curte sua farra. Sinto mais nada.
3: Não, apaga, apaga, apaga.

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3: Tu gosta, né? De correr perigo, gosta, né?
4: Pedro Sampaio. Você com certeza já ouviu esse nome por aí, né? Pedro do Espírito Santo Sampaio, mais conhecido como Pedro Sampaio, nasceu em 21 de dezembro de 1997 no Rio de Janeiro. Aos 28 anos, ele é um dos artistas mais influentes da nova geração do pop e do funk brasileiro. Desde cedo, a música chamou sua atenção. Ainda adolescente, ele começou a tocar percussão e a experimentar sons, até ser descoberto tocando como DJ em festas no Rio. A carreira profissional começou a ganhar forma em 2018, quando assinou com a Warner Music. Seu primeiro grande hit foi Sentadão, que virou febre nas rádios e nas plataformas digitais. Pedro é conhecido por misturar funk, pop, eletrônico e elementos de outros ritmos. Entre os maiores sucessos estão Atenção com Luísa Sonza, No Chão Novinha com Anitta, Escada do Prédio com Marina Sena e Poc Poc. São milhões de ouvintes mensais no Spotify e presença forte nas redes sociais. Pedro também já foi apresentador do TVZ do Multishow e ganhou o prêmio do canal como Funk do Ano em 2025 por sua parceria com Anitta e MC GW em Bottom Funk.
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0: Muito obrigado.
1: Essa marcou gerações. Quem sabe solta a voz, canta com a gente assim, ó.

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4: Tiago André Barbosa, conhecido como Tiaguinho, nasceu em 11 de março de 1983 em Presidente Prudente, interior de São Paulo. O cantor tem 42 anos e é uma das maiores vozes do pagode e do samba do Brasil. A música entrou cedo na vida dele. Aos 12 anos, Tiaguinho já compunha. Aos 15, fundou seu primeiro grupo de samba. A grande virada aconteceu em 2002, quando participou do programa Fama, na TV Globo. No ano seguinte, assumiu o vocal do Exalta Samba, um dos grupos mais importantes do gênero. Após quase uma década na banda, Tiaguinho seguiu carreira solo em 2012. O álbum Ousadia e Alegria marcou esse novo momento e abriu caminho para uma sequência de sucessos. Entre eles, Ainda Bem, Sou Cara Pra Você, Deixa Tudo Como Tá e Pé na Areia. Misturando pagode, samba, R&B e pop, ele conquistou públicos de todas as idades. Nas redes

0: primeiras gerações. E você é um desses, Thiago André.
1: Você também é um vencedor, Gabriel Baiano. Obrigado pela parceria. Te amo. Força
0: e honra.
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2: Rio Preto. Diego Arnaldo e Zé Neto e Cristiano junto e misturado, hein?

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3: Guilherme Antônio Artioli e Haroldo Bevenuto Machado Artioli são a dupla Guilherme e Benuto. Os irmãos nasceram em Campinas, interior de São Paulo, e cresceram numa casa cheia de música. Gui começou a tocar sanfona aos 9 anos e Benuto, formado em música erudita, apaixonou-se pelo violino aos 11. Antes de seguir como dupla, os dois fizeram parte do trio sertanejo Vila Bagage por mais de 10 anos, participando de CDs, DVDs e clipes autorais. Em 2019, assinaram com a Sony Music e lançaram o álbum Amando, Bebendo e Sofrendo, colocando seus primeiros sucessos no mapa sertanejo. Desde então, emplacaram hits que viralizaram nas rádios e plataformas. Entre os maiores estão Pulei na Piscina, Sigilo, Declaração pro Bar e Haja Colírio. Este último com participação de Hugo e Guilherme e presença constante nas playlists mais importantes do segmento. Hoje, a dupla soma mais de 14 milhões de ouvintes mensais no Spotify Brasil, ocupando posições altas nos rankings do sertanejo nacional. Em 7 anos de dupla, eles se apresentaram em 4 edições da Festa do Peão de Barretos. Guilherme e Benuto também são compositores respeitados e já escreveram músicas para grandes nomes do sertanejo como Jorge Mateus e o hit Pergunta Boba e Mateus e Cauã em Abelha Sem Mel.
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4: Ei, boa noite.
1: Danilo e Davi formam uma das duplas mais promissoras do sertanejo atual. Eles se uniram por amor à música no fim de 2020 e em poucos anos ganharam espaço no Brasil inteiro. Danilo, natural de Paracatu, Minas Gerais, já era compositor de sucessos como Eu Sei de Cor, de Marília Mendonça e 10% de Maiara e Maraíza. Davi é de Santo André, São Paulo, começou na música no coral da igreja e se destacou escrevendo hits gravados por outros artistas. Uma curiosidade é que ele é sobrinho de Marcos, da dupla com Belucci, e foi apadrinhado pelo tio que sempre o incentivou. O som da dupla mistura sertanejo moderno com letras que falam de amor, festa e vida real. Entre os hits que conquistaram o público estão Apaga, Apaga, Apaga, Tive que Bater Palma e Fumo da Noite. Músicas que tocaram forte nas rádios e viralizaram nas redes. Eles somam centenas de milhões de reproduções em streaming e mais de 800 milhões de views no YouTube, mostrando que a dupla já virou referência no cenário sertanejo. A dupla sertaneja venceu o prêmio de revelação do ano do Prêmio Multishow de Música Brasileira em 2025 por voto popular.
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3: Ana Flávia Castela, mais conhecida como Ana Castela, é hoje um dos maiores fenômenos da música brasileira. Natural do Mato Grosso do Sul, a cantora começou a ganhar visibilidade ainda jovem nas redes sociais, mostrando carisma, identidade e uma forte ligação com o universo do agronejo. O grande estouro veio em 2022, com Pipoco, parceria com DJ Cris no Beat e Melody, que virou hit nacional, dominou as plataformas digitais e colocou Ana Castela no topo das paradas. Na sequência, vieram sucessos como Boiadeira, Nosso Quadro, Roça em Mim e Solteiro Forçado. Hoje, Ana Castela acumula bilhões de streams, lidera rankings nas plataformas digitais e coleciona prêmios importantes, incluindo troféus no Prêmio Multishow e no Melhores do Ano. Com projetos audiovisuais de grande alcance, feats com artistas como Luan Santana, Simone Mendes e Gustavo Mioto, além de turnês lotadas pelo Brasil, a boiadeira vive o auge da carreira e segue como um dos nomes mais fortes e influentes da música nacional.
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1: Que linda!
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2: Cleiton e Romário são um dos destaques do sertanejo atual e vem conquistando espaço com um repertório que mistura romantismo, sofrência e letras fáceis de se identificar. A dupla surgiu no Distrito Federal, onde começou a carreira se apresentando em bares e eventos locais, até chamar a atenção do público nas plataformas digitais. O reconhecimento nacional veio com músicas que rapidamente viralizaram, como Morena, Água nos Zói e Namorando ou Não, e caíram no gosto do público. A dupla aposta em projetos audiovisuais e performam bem nas plataformas. Entre eles, Cleiton e Romário, ao vivo no Mineirão, ao vivo em Brasília e no churrasco.
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3: A dupla Felipe e Rodrigo nasceu da união de dois compositores talentosos, que antes mesmo de subir aos palcos, já tinham músicas gravadas por grandes artistas do gênero. Briga Feia e Arranhão, de Henrique Juliano, Erro Gostoso, de Simone Mendes, Ficha Limpa, de Gustavo Lima e Molhando o Volante, de Jorge Mateus, são alguns dos sucessos que a dupla assina como compositores. A virada aconteceu quando decidiram apostar na própria voz e levar para o público canções que misturam romantismo, sofrência e uma pegada bem atual. O grande estouro veio com a música Gosta de Rua, que rapidamente caiu no gosto do público, viralizou nas plataformas digitais e colocou a dupla entre as mais ouvidas do país. Depois disso, Felipe e Rodrigo emplacaram outros sucessos como Média Boa e Beijando Boca, reforçando a identidade musical e conquistando fãs de diferentes gerações. Hoje, Felipe e Rodrigo somam mais de 300 milhões de streams nas plataformas digitais, figuram entre os destaques do sertanejo nas paradas musicais e já foram indicados a premiações importantes do cenário nacional.
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0: Panda, nome artístico de Jonathan Anjos, é um dos fenômenos mais rápidos do sertanejo na atualidade. O cantor nasceu em São Paulo, mas vive em Goiânia e passou anos tentando a sorte na música antes de estourar de vez no cenário. A virada da carreira aconteceu com o projeto Panda Sem Moderação, especialmente com o sucesso Baqueado, gravado com a dupla Ícaro e Gilmar, que viralizou nas plataformas e acumulou dezenas de milhões de streamings e colocou o nome de Panda entre os mais ouvidos do Brasil. Desde então, Panda se firmou no sertanejo romântico e emotivo, com faixas como Eu Te Seguro e participações marcantes ao lado de artistas como Lu e Rayane, Humberto e Ronaldo e Borges e Dedéu. Além de projetos coletivos como Cê Tá Doido, que o colocaram ao lado com grandes nomes do gênero. Hoje, com mais de 75 milhões de streams mensais, dezenas de faixas entre as mais ouvidas do país e presença constante no top 200 do Spotify Brasil, incluindo Baqueado, entre os mais escutados, Panda segue em forte ascensão, lotando shows por todo o Brasil.
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3: Formado por Bruno Cardoso, Sérgio Júnior, Cris, Vini e Fred no Rio de Janeiro no final dos anos 90, o Sorriso Maroto é um dos grupos mais consagrados do pagode brasileiro. Eles ganharam projeção nacional com um estilo romântico e letras marcantes que os tornaram referência no gênero. Ao longo da carreira, o Sorriso Maroto emplacou sucessos que atravessam gerações, como Sinais, Ainda Gosto de Você, Assim Você Mata o Papai e Me Olha nos Olhos, mantendo presença constante nas rádios, playlists e nos palcos pelo Brasil. Em 2025, o grupo viveu um momento histórico ao vencer o Grammy Latino de melhor álbum de samba e pagode com o projeto Sorriso Eu Gosto no Pagode Volume 3, homenagem ao Fundo de Quintal, gravado em Londres. Recentemente, eles encerraram o projeto Sorriso às Antigas, que rodou o país por 3 anos, relembrando os sucessos que marcaram a carreira do grupo. Agora, eles estão prontos para colocar o pé na estrada com a turnê Sorriso Eu Gosto no Pagode.
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2: Guilherme Benuto, menos é mais. Matheus Fernandes.
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3: Maxuel Alves Silva, mais conhecido como Suel, ganhou projeção nacional como vocalista do Imagina Samba, grupo que marcou época com sucessos românticos e presença constante nas rádios e nos palcos do país. Após anos à frente da banda, Suel decidiu seguir carreira solo, apostando em uma fase ainda mais madura e conectada com o público. Na trajetória solo, o cantor mantém a essência do pagode romântico, mas também aposta em uma sonoridade mais atual, com músicas que rapidamente viralizam nas plataformas digitais e nas redes sociais. Recentemente, o artista celebrou mais de 75 milhões de plays com o hit Vitamina C, gravado em parceria com a banda Menos é Mais. O audiovisual mais recente do artista é Pôr do Suel ao vivo, gravado em Recife, diante de um público esgotado, que traz versões repaginadas de clássicos e músicas inéditas, como Cidade Neon, além de participações especiais. O projeto virou turnê nacional e Suel tem rodado o país, fazendo mais de 5 horas de pagode pro público durante as apresentações.
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3: Felipe Amorim é cantor, compositor e fenômeno digital. Nascido em 21 de setembro de 1996 em Fortaleza, no Ceará, ele tem 27 anos e é um dos artistas mais ouvidos do Brasil. A música sempre fez parte da sua vida. Antes de cantar, Felipe escreveu sucessos que estouraram nas vozes de outros artistas. Ele assinou hits como Tá Rocheda para os Barões da Pisadinha e Fim da Noite para o Zé Vaqueiro. Em 2021, decidiu assumir os vocais e logo virou sensação. Seu repertório mistura forró, piseiro, funk e pop, conquistando milhões de ouvintes. No Spotify, ele foi apontado como um dos artistas nordestinos mais ouvidos e já teve várias músicas no Top Brasil, incluindo o hit No Ouvidinho, que chegou ao primeiro lugar no Spotify Brasil. Entre os sucessos que bombaram nas plataformas estão Love Gostosinho com Natan, Toca o Trompete e Eu Vou na Sua Casa, hit com Vitão, Bim e Malibu. Felipe acumula ainda indicações importantes como no MTV Miau e no TikTok Awards.
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2: Gustavo Moura e Rafael, mais uma vez, falando de amor.

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1: Mylon de Castro Souza, conhecido pelo nome artístico de Léo Foguete, começou a trajetória compartilhando vídeos nas redes sociais. Natural de Petrolina, em Pernambuco, Léo surgiu mostrando uma voz marcante e um repertório que mistura romantismo, sofrência e identidade popular. A conexão rápida com o público fez com que o artista desse o próximo passo e investisse de vez na carreira profissional. O reconhecimento nacional chegou com músicas que viralizaram nas plataformas digitais, como Última Noite, que ganhou força nas redes sociais e abriu espaço para Léo Foguete alcançar novos públicos. A partir daí, outros lançamentos reforçaram o estilo do cantor, como Cópia Proibida e Maior B.O. Hoje, Léo Foguete soma milhões de streamings nas plataformas digitais e é presença frequente em playlists sertanejas e de forró. E o artista também começa a aparecer em rankings e indicações do cenário musical, consolidando o nome como uma das apostas da nova geração do segmento.
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0: com Matheus Fernandes, a lapada dela. 8:30. 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BH831, bom dia.
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0: estúdio, sim. 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BH, faltando 14 pras 9.
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3: Olá, melhor ouvinte do mundo! Como é que tá esse fim de semana, hein? Eu sou Poliana Rosado e está começando mais um Hashtag BH. Bora de notícias?
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3: A BH Trans confirmou que 141 radares de fiscalização de velocidade iniciaram suas operações neste mês de setembro. Os equipamentos já instalados substituíram os que já operavam nos mesmos locais, sem criação de novos pontos de fiscalização eletrônica na cidade. Os novos radares foram instalados nas avenidas Amazonas, Cristiano Machado, Dom Pedro I, Andradas, João 23 e Antônio Carlos. Segundo o site da BH Trans, estão ativos 552 radares distribuídos em 255 pontos diferentes na cidade. Em média, cada ponto possui mais de 2 equipamentos para monitorar faixas, sentidos de circulação ou corredores exclusivos de ônibus.
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3: E esse foi o Hashtag BH. Eu volto a qualquer momento na programação aqui na BH FM. 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
27: BH 9 para as 9.

0: 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Escola na BH, 5 dias úteis, Avenida Raja Gabalha, 3502, quarto andar, bairro Estoril, entre 10 e meio-dia e de 1 às 5 da tarde. BH, faltando 3 para as 9. Vem aí, Cassino da Caiete.
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0: Mas dá um minutinho.
1: Tá chegando a pintosa.
2: Garozinha. Sapequinha.
1: A etiqueta, Celinho, Fabiano, me deixa, gente.
2: Periguetinho.
1: Caiete, aí. Gente, olha isso, tá lotado.
2: Lotado.
1: Liga pra todo mundo, tá toquinho, manda cobrar, gente, eu tô no ar.
3: Bom dia, bom dia, bom dia, BH, bom dia, Rio de Janeiro, bom dia, lindeza, você tá aí nessa cidade maravilhosa?
1: Bom dia, meu Zelinho, meu super, meu, estou no Rio de Janeiro, por quê? Ah. O Rio de Janeiro continua lindo. Tan, tan, tan. Bom dia, minha BH, que eu amo, mas hoje mesmo eu já tô voltando, hein, gente, só vim buscar fogo aqui, tá? Você tá bem, Zelinho?
3: Tô bem. Bem, graças a Deus.
1: Um beijo pra você. Tô aqui do lado do homem que é nada mais, nada menos vizinho, né? De famosos, né?
2: Olha.
1: Fabiano Melo, bom dia, minha lindeza, meu Richard Gere.
4: Eu, por um momento, pensei que com meus botões eu não tenho nem roupa. Eu não tenho
1: Você
4: nem
1: tem roupa, sim.
4: Quase que eu não vim de roupa, mas tudo bem. Opa! Você tem roupa. Boa, meu amor.
1: Eu tô com uma roupinha de comprar um pão nesse momento, ouvinte que está ouvindo e não tem imagem. Estou usando uma cabeça dourada, tá, gente? Bem é o que maravilha pra remeter aos bons momentos, um beijo pra eu que não dá de cima, uma blusa Dior, que é meio vestido Dior,
4: meu pai do céu.
1: Dior linda, minha costureira do Ceasa, que arrasa. Dior linda copiou da revista, um beijo Dior, minha linda, e é isso, uma maquiagem, patati patatá, porque o importante é ser feliz, mas não estou sozinha, Celinho, Fabiano, com duas ouvintes que participaram do sorteio, estão aqui no estúdio e são maravilhosas. Senhoras e senhores, Viviane Isabela! Bom dia, meus amores!
5: Bom dia!
1: Bom dia, Isa! Vivi, um prazer ter você aqui, viu, meu amor? Muito, muito obrigada pelo carinho.
5: Prazer foi meu, né? Ainda mais participando desse programa aí de 2 anos. Isso é ótimo!
1: Celinho, ouvinte, a Vivi tava contando, Fabiano, pra mim, que ela é corredora.
4: Menina, um negócio
1: menina,
4: muito
1: ela
4: louco,
1: pode
4: né?
1: encontrar com maca, não, meu amor. Quantos anos correndo?
5: 20 aninhos.
1: 20 aninhos na corrida.
4: Para,
1: 20 Celinho, anos. 20 anos. Você tem que ver isso. O quarto dela, o tanto de medalha que tem, de troféu. É uma coisa de louco.
4: Que legal, cara.
1: E na corrida, dá pra fazer amizade?
5: Com certeza, muito.
1: E já ganhou corrida aqui na Rádio Globo também,
5: já,
1: né?
5: Já sim. Pelo menos umas 4.
1: E a Isa faz o que da vida? Conta pra gente. É uma pequerruxinha da tia, né, meu amor?
6: Estudante de enfermagem e tô fazendo estágio lá no Pedro Ernesto.
1: Olha, futura enfermeira.
6: Aham.
4: Uhum. Olha aí,
1: e
4: que bonitinho.
1: Tudo, muito fofinha. Tá olhando meio assustada porque ela não viu sem peruca ainda. Sejam bem-vindas, tá, meus amores?
4: Demais.
1: E bom dia pra você do outro lado. Vem com a gente, vocês estão bons, meninos?
4: Tamo
1: o quê, Brasil?
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1: Antes da enquete, quero falar pra direção da emissora que eu estou esperando o bolo e Léo Macaxeira saindo de dentro dele de Superman.
4: Que isso?
1: Foi me prometido ao longo da semana, tá bom? E a gente vai mostrar tudo em breve pra vocês. Viu,
4: deixa
1: gente?
4: Deixa eu te explicar uma coisa.
2: Explica, Fabiano.
4: O programa
2: Fabiano.
4: Ainda não acabou, né?
1: Só começando, né?
4: O programa ainda não acabou, só você não sabe deixar, o que acontece.
1: É só pra deixar claro que eu não esqueci não, tá?
2: Macaxeira de sunguinha.
4: É
1: de Superman ainda, tá, Zelinho?
2: Tá bom.
1: Gente, o nosso tema é o seguinte, como é aniversário de 2 anos do Cassino em Rede, a gente quer saber, quem comemora, quem faz uma festinha, tem que bancar tudo ou é normal pedir uma ajudinha pra fazer a festa? Eu acho que depende de cada um, se você quer fazer e bancar, ok, mas eu já fui em casa de gente que mora em condomínio, tem uma vida muito estabilizada, mas mora no convite, trazer sua bebidinha e tá tudo bem também, gente. Né? A pessoa já tá bancando ali o churrasco, a comidinha, e tá tudo bem se você levar sua bebidinha. Eu não me incomodo, se eu gosto da pessoa, eu vou linda, quer dizer, eu vou carismática. O que você acha, Celinho?
2: Eu acho combinado não sai caro, né?
1: Não é?
2: Você vai fazer um churrasco e tal, convida, ó, galera, você leva carne, outro leva cerveja, beleza. Agora, quando eu não falo nada, ó, vai lá, vai ter uma festa. Convidei, eu vou pagar tudo. Fechou?
1: Fechou. E você, Fabiano?
4: Então, eu
1: e
4: acho
1: que... E Mangaratiba naquela mansão
4: então,
1: lá?
4: É sobre isso que eu ia falar. O menino Celinho também tem a mesma linha de raciocínio que eu. Dependendo da quantidade de pessoas, 10 de 10. Ó, chega junto, traz só a barriga. Mas dependendo de uma galera, porque você sabe, né, os meus amigos, eles costumam ser, assim, bons frequentadores dos bares.
1: Uhum.
4: Então eles bebem muito. Então o que que acontece? Eu já fui em festa.
1: Não dá pra mais.
4: Não dá, é sério. Eu já fui em festa, sinceramente.
1: Exatamente o que você quis dizer.
4: Com todo respeito, eu já fui em festa, inclusive lá em Mangaratiba, aconteceu essa parada aí. Levaram 3 barris de chopp. E não deu.
1: Mentira! Então a pessoa não bebe, ela não, come, né?
4: Exatamente.
1: Tá
4: de comer,
1: né?
4: Não deu. Então o que que acontece? Dependendo do número de pessoas, ok, eu trago, mas dependendo do número de pessoas, não tenho nenhum problema em mandar mensagenzinha.
1: E tá tudo bem, né,
4: e tá
1: gente?
4: Tudo bem, tá tudo ótimo. A cerveja ou o destilado. O resto aí é com o cara da casa, né?
1: Exato. Boa. Mas eu já recebi convite que a pessoa exigiu o tipo de carne, levar picanha.
4: É o quê?
1: Cada um a minha, né? É babado. Você concorda com isso, Vivi? O que você acha? Cada um tem que bancar ou o combinado não sai caro?
5: Acho que o combinado não sai caro, né?
2: Uhum.
5: Melhor alternativa. Porque cada um leva o seu, não tem problema. Imagina você bancar tudo.
1: Não tá dando mais não, gente.
5: Hoje em dia a grana tá toda até isso, hein?
1: Você quer confraternizar? Cada um faz sua parte.
4: Com certeza.
1: A geração diz, como é que tá a sua geração? A galera tá levando, tá dividindo? Como é que é o babado? Tá bancando?
6: Tá dividindo. Ninguém tem dinheiro não. Na minha idade.
1: Quantos anos você tem hoje?
6: Tenho 20.
1: E tá estudando ainda, né, amada?
6: É, universitário não tem dinheiro.
2: Não sobra nada.
6: A pessoa vai beber cerveja, comprar local porque tá mais barata.
1: Maravilhosa. E você pode mandar seu áudio pra gente. Você tá bancando a festa, tá pedindo pra dividir? Quando você encontra a turma? 31992360714 BH em qualquer canto do mundo. Aqui no Rio, Fabiano?
4: É no 21979988.
1: 21979988. Quero saber se o carioca anda bancando festa por aqui. BH, eu sei que a galera divide, aqui meus amigos, a gente divide tudo. Daqui a pouquinho temos convidado Celinho, ouvinte, Fabiano.
4: Olha,
1: Érica Januzzi e Thiago Fragoso ao vivo com a gente, comemorando os 2 anos do cassino. E o cofre também, hein? Já tem cofre, sai o primeiro número, acertando os 4 números. Cada ouvinte leva um cartão com R$500 pra casa. Então, chega mais. Tem bolinho, tem você, tem beleza. Não, tem carisma, tá? Bom dia, Brasil!
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1: Atenção, primeiro número de hoje do Cofre do Cassino, número 6. Repetindo, número 6. Boa sorte.

0: saber.
1: Olha aí.
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1: Olha aí.
3: Meu amor, Cidinha tá toda tímida, viu? Fabiano Melo tá acuadinha por quê?
1: Eu sabia que ia ser assim.
3: Ah, porque o Celinho, ela ia pedir dinheiro, veio de avião, primeira vez que andou de avião.
4: É mesmo?
3: Arrumou confusão com a aeromoça.
1: É isso.
3: Pediu cachaça, falei, mas você tá no avião, querido? Você tá cachaça? Naquelas rodas de... É, porque ela vai pra uns forró que só Jesus, com os caramelos que ela anda.
1: É, né?
3: Falei, no avião não tem cachaça não, é cafezinho.
1: Eu sabia.
3: Mas xingou a menina toda, quase que ela foi presa no banheiro.
1: Eu
3: achei pouco que bom.
1: Eu sabia que ela ia chegar aqui, ia ficar toda intimidada.
3: Mas acho que ela tá criando costume pra te pedir. Ela vai te dar o bote, tá até meio dia, te dá o bote.
1: Geralmente é assim, né? 10 minutinhos, assim, só pra ter aquele...
3: O Celinho já nem dá com nem conversa com ela mais, né, Celinho?
1: Não,
3: o Celinho já corre dela.
1: Muito longe. Não dá, né, Celinho? Melhor.
3: Lindeza, aniversário da gente. Então vamos lá, capricha na sua frase hoje. Bora? Bora trabalhar, minha linda? Quando me perguntam, você sai muito... Eu respondo sim, do sério.

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1: Olha só, a enquete de hoje. A gente quer saber, meu amor, a gente quer saber.
2: Você que chegou agora no Cassino aqui no Rio, em BH, é um tema polêmico, a gente sabe disso. O Cassino, a gente tá em festa completando 2 aninhos em rede. Depois eu quero parabéns, hein, Fabiano?
1: Ô, meu amor.
2: Tá da Xuxa ainda, viu, Celinho?
1: Você merece.
2: Quem comemora tem que bancar tudo ou é normal pedir uma ajudinha pra festa? Você que tá ouvindo agora, você ultimamente, quando faz uma resenha na sua casa, você banca tudo ou você pede pra cada um levar uma coisinha? Temos áudio, vamos ouvir, gente?
1: Agora,
2: já tem muito agora. Áudio falando sobre o assunto, tô adorando. Vambora.
1: Vamos lá.
3: Bom dia, BH.
2: Bom dia.
3: Bom dia, Rio, seu lindo. Opa. Cuida da Cacaí, hein?
1: Vai vendo.
3: Dividir, né? Coloca lá no convitinho, assim, traga sua bebida, cara.
2: Sim.
3: A gente dá um jeito. Mas a bebida, a parceria tem que trazer, senão a gente não aguenta, não. CLT não dá conta de bancar todo mundo, não. E a Lídia de Vespasiano, bom dia.
1: Um
3: e parabéns
1: beijo.
3: Pelos 2 anos de Cacá, Cassino.
2: Beijo.
1: Tem mais, turma, tem mais, ó.
2: Bora.
4: Bom dia, sua linda, maravilhosa,
2: bom
4: gostosa.
2: Dia, meu amor.
4: Parabéns pelo programa.
2: Obrigada, lindeza.
4: Sábado, maravilhosos. Parabéns. As festas aqui de casa, teve uma época que duravam 3 dias.
2: Meu Deus do céu.
4: E aí se comprava um tanto de bebida, né? E no final, quando acabava, todo mundo chegava junto e tava tudo certo. E no final da festa, né? Sempre uma bela, uma sopa, macarrão, alguma coisa assim. Pra
1: Sustância.
4: Fechar com chave de ouro.
1: É isso.
4: Beijo, minha querida. Marcelete.
1: Essa aí é das nossas.
2: A sopane pra dar aquela levantada, gente.
1: Porque senão o que acontece? No dia seguinte a gente fica com ressaca.
2: Não, eu de qualquer jeito fico com ressaca.
1: É, a gente não tá podendo.
2: A gente não tá
1: com
2: a idade da gente, não tá podendo mais, não.
1: Não dá mais, não.
2: Entendeu? Seu bebê hoje é só daqui 2 meses.
1: Exato. Não, no dia seguinte tá de boa. Não dá. Né, Celinho? Não dá,
5: de jeito nenhum.
2: A gente não tá mais com essa idade, entendeu? Aí você vai juntando com os anos 80, que você vai ouvir.
1: Isso.
2: Aí você bota ali no sonzinho, já abre mais uma, empolga, abre outra.
1: Isso.
2: No outro dia, meu amor,
1: meu
2: pra
1: amor,
2: levantar uma luta.
1: Dor de cabeça que tu fica o dia inteiro, que você não quer falar com ninguém. Chega mal-humorada, ainda mais a gente que acorda cedo. Ih, não dá não.
2: Ainda tá pra bancar a festa? Não dá pra bancar
1: não
2: mais,
1: dá,
2: né,
1: não
2: gente?
1: Não dá.
2: Mas e você? Você banca como Celinho e Fabiano ou você pede a galera pra dizer que os meninos tem né, bala na agulha? Celinho, né, ele aluga a cobertura.
1: Mentira.
5: Que isso? Não.
1: Acho que eu tô jogando errado. Eu tenho que dar um pulo aí, BH. Ô, Caiete, deixa eu falar uma coisa aqui pra você. 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
5: Ô, turma, e hoje o programa vai até meio-dia, hein?
2: Até o meio-dia em rede. Depois das 11 eu tô indo pra rua, pras ruas aqui do Rio de Janeiro, premiar os ouvintes com o Prêmio Mondial. Mas o ouvinte BH também está concorrendo, né, Celinho? 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A gente vai ganhar também?
1: Olha, tem uma pessoa ali que a gente pode trocar uma ideia.
2: Precisa,
1: eu acho, ó. Tá sentada ali, na nossa frente ali, ó.
2: É,
1: ó,
2: né? A gente podia ganhar um prêmio Mondial,
1: então,
2: né?
1: Então, a gente pode sentar ali. Ó, ela tá vindo pra cá. Ó, ela tá vindo pra cá, entendeu? Eu acho que pode sim.
2: Eu acho melhor você tocar a música aí pro break, porque não, nós vamos tomar uma dos 2 anos. É melhor.
1: Isso. Bora, Celinho.
5: Bora, vamos continuar tudo.

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1: Atenção Rio de Janeiro, atenção BH. Segundo número do Cofre do Cassino de hoje, valendo R$500. Um cartão para BH, um cartão para o Rio de Janeiro. Segundo número de hoje é o número 9. Anotou aí? Número 9, boa sorte.
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2: Eu acho que você tem que mandar aquela mensagem. Mas manda o que tá no seu coração.
3: Porque se fosse eu,

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1: Aquela notícia que vai fazer você repensar toda a sua vida, toda a sua trajetória. Quem sou eu conversando com o gnomo nesses 2 anos do Cassino em Rede?
2: Ai, Serinho, olha aí.
1: O
2: olha
1: ET
2: aí,
1: vai me levar? Cadê Serinho? O ET? Ah. Eles existem?
2: Tá medicada, amor? Tá medicada, amor?
1: É mentira, é bomba. Aí vocês me perguntam, Cacá, você ama o Rio de Janeiro por quê? Sabe que eu amo o BH, é a minha casa. Mas o Rio de Janeiro tem um lugar especial no meu coração. Por que que eu amo tanto o Rio?
2: Por quê?
1: Tem uns encontros tão loucos, por exemplo, ontem foram vistas juntas Pabllo Vittar e Demi Lovato num restaurante, gente. Elas estavam lá trocando fotos, Demi Lovato toda feliz do lado de Pabllo, né? Ficou parecendo assim, a gigante com a Pequetita.
2: É, eu tô ligado. Né?
1: E acho que aí os fãs começaram, será que vai rolar feat das duas, aquela coisa toda? Mas é porque a Demi Lovato se apresenta hoje no Rock in Rio, né?
2: Sim,
1: então ela já tá dando pinta por aí no Rio de Janeiro. E foi muito legal o encontro das duas. E a educação da Demi Lovato com os próprios fãs também. Porque tem uns que passam direto, né, gente?
2: Não dá nem ideia.
1: Mas a Demi Lovato tá de parabéns. Nota 10. E com a nossa Pablita, né? Mama. O quê? Gente, outra bomba que tá rolando. Lady Gaga. Vocês souberam que Lady Gaga apareceu com uma bebê nos braços?
2: Eita.
1: Diz que ela foi mãe, gente. Tudo em silêncio. Ninguém confirmou ainda do noivo Michael Polanski, tá, gente?
2: Sério isso?
1: Ela estava com um bebê assim no colo. Ninguém sabe ainda o sexo. Ainda não teve nenhuma confirmação. Mas ela ficou noiva também sem que ninguém soubesse.
2: Gente, né? Mas peraí,
1: quando viu, Lady Gaga já estava noiva.
2: Nove meses, ninguém viu a barriga da pessoa.
1: Escondeu, né, gente? A pessoa quando é rica, ela tem contato. Ela tem jeito de esconder. Eu, por exemplo, tô com gravidez psicológica de 5 anos já. Que a pessoa olha pra mim, você tá grávida? Na barriga mesmo, tá de 9 meses.
2: Tem pessoas que fazem compras, né, pra ela. Tem
1: a Priscila me deu uma blusinha pra usar do Cassino Lindo, que os meus ouvintes ganharam, rosa linda, a minha tá guardada. Eu fui colocar, ela parecia assim,
2: não
1: uma
2: deu, né?
1: Cropped.
2: Baby look, né?
1: Parecia o seu boneco, lembra? Não tá dando pra usar não, viu, gente?
2: Não foi na intenção, tenho certeza que não foi na intenção.
1: Te amo, valeu a intenção, tá linda?
2: É,
1: gente,
2: é
1: agora vamos falar sério. Um vídeo ontem que viralizou e deixou os fãs preocupados foi com Fernanda Montenegro e Antônio Fagundes denunciando o uso não autorizado de suas imagens para vender remédios para a terceira idade, gente.
2: Isso, verdade.
1: Própria Fernanda Montenegro gravou um áudio e o Antônio Fagundes gravou um vídeo falando para não comprarem remédio quando estão usando. Claro que vai dar processo e tem que dar mesmo, que isso é crime. E remédios que a gente nem sabe se é autorizado, se faz bem, que não faz. E eles pedindo para as pessoas denunciarem as contas que aparecem aí a voz narrativa do Antônio Fagundes e da Fernanda Montenegro. Aí, gente, eu conheci a nós não vamos parar não, gente.
3: Ué, eu
1: gente,
3: caí nessa.
1: Mas você caiu nessa?
2: Mentira, conta mais.
3: Comprei um tênis, propaganda do Cauã Reymond.
1: Mentira,
3: Serinho. Eu tô esperando o tênis até hoje, deve ter uns 2 anos.
2: Mentira, Serinho.
3: Sério? É perfeito o negócio.
1: Você sabe que eu já caí,
3: tá fazendo
1: mas...
3: propaganda, é verídico. É, é
1: não, e o preço lá embaixo, né, Celinho? O preço...
3: É, preço bem abaixo. Era metade do preço.
1: Agora tem gente que cai e leva uma turma com eles. Então a Priscila, nossa, do Max, caiu e me levou junto.
3: Foi?
1: Porque ela comprou um conjunto de malas, mandou o link, compra, que o preço tá maravilhoso. Tem 5 anos que nós compramos essas malas. Ela tá vindo a pé da China.
2: É.
1: Porque até hoje a mala não chegou, entendeu?
2: Então, a última que eu tomei foi uma caixinha de som.
1: Mentira!
2: É verdade, comprei uma caixinha de som robustinha, bem legal, aquela coisa toda. Que
1: mas o preço, menos da metade.
2: Então,
1: né,
2: menos da metade não era, porque se fosse menos da metade eu ia desconfiar, mas estava num preço mais acessível. Eu tô esperando até agora.
1: Tem quanto tempo?
2: Ah, um ano.
1: Você tá no banquinho aqui do meu lado, do Serinho da
2: meu
1: Pri?
2: Meu amor, eu tenho que te contar. Você lembra do varal? Você lembra do varal que eu comprei? Tô esperando o varal até agora. Exato, comprei um varal.
1: Por que que a gente
2: um
1: cai? A gente alerta as pessoas aqui.
2: O varal de encaixe.
1: E a gente cai, meu
2: uma
1: amor.
2: Coisa, o varal de encaixe, o cara falou que não achou meu endereço.
1: Aham. Mas devolveu o dinheiro, pelo menos?
2: Não, claro que não. Claro que não.
1: Esse varal tá lá na lua, tá? Acharam ele lá na lua.
2: Só pra
1: tá
2: te
1: bom,
2: informar.
1: Meu amor?
2: É
1: só
2: isso.
1: Pra te informar.
2: É isso.
1: Daqui a pouquinho tem Thiago Fragoso e Érica Janus ao vivo. Thiago tá com um espetáculo aqui no Rio de Janeiro com Antônio Fagundes, vai contar pra gente, inclusive, elenco maravilhoso. E Érica Janus falando dos novos planos. Afinal de contas, tá brilhando em A Nobreza do Amor, né?
2: Olha aí.
1: Ela é uma rainha. Eu tô na novela também.
2: Que bonitinho.
1: Ah? Eu tô.
2: É?
1: Tô.
2: O que você é? Assessora dela?
1: Não, assessora dela nada. Eu tenho um personagem muito legal que eu acho que vocês não devem ter visto. Ainda que eu faço, como eu já falei, eu sempre tô fazendo papel de pedra. Então, assim, eu... Ah, vamos de música, eu volto já, já, gente. Vocês não me levam a sério, eu tô tentando falar. Toda uma expressão corporal.
3: E muita sintonia.
1: É difícil.

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1: Vai ser agora pra você ganhar um cartão, meu amor, com R$500, preste bastante. Então, você, Caiete, eu não anotei, então preste atenção. Número zero. Número zero. Boa sorte.
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1: Olha, vou ser sincero pra você, isso aí tá dando o que falar hoje, hein?
2: Olha, daqui a pouquinho nossos convidados, Thiago Fragoso e Érica Januz, ao vivo aqui comemorando dois anos do Cassino em Rede com a gente.
1: Olha aí.
2: A gente tá muito feliz de transmitir não só pro Rio, mas para Minas Gerais também, Belo Horizonte. Uhum. Mas a enquete hoje é o seguinte, fazer uma festinha em casa, você pode bancar tudo ou cada um levando uma coisinha também é justo, é normal? O que que você pensa sobre isso? 31 992 36 0714. E aqui no Rio de Janeiro, quem quiser mandar seu áudio, Fabiano?
1: É simples, ó, é 21 97.9988.
2: Daqui a pouco eu tô indo pra Uruguaiana ao vivo, hein, gente? Com a Mondial levando prêmios pros ouvintes nas ruas do Rio de Janeiro. Me aguarde, viu? Vamos ouvir áudio?
1: Agora.
2: Vamos lá. Bora.
3: Peraí.
1: Ó.
3: Tem que abrir o botão, né?
4: Fala, galera da BHFM. Aqui é o Leandro, motorista de aplicativo aqui em Belo Horizonte.
1: Fala, irmão.
4: Oi, maneiro pra caraca, viu? Essa parada aí, conexão Rio-BH.
2: Obrigado,
4: Rádio,
2: meu
4: Globo,
2: amor.
4: Rádio Globo BHFM.
1: Maneiro.
4: E sobre o tema de hoje, hoje tá assim, cara. Hoje tem como bancar mais churrasco pra ninguém, não.
1: É,
4: cada um leva tua carne, entendeu? Cada um leva tua bebida e tem que colocar lá especificando quem vai levar o quê, porque senão só quer levar asinha e linguiça. E chega lá, só quer ir comer carne boa, entendeu?
1: Entendi.
4: E tomar bebida dos outros. Leva bebida ruim, que leva tomar bebida dos outros.
1: Aba, isso aí, é aba, que
4: a BH tá com tudo, abeiro. É nóis, valeu. Maneiro demais essa conexão. Vamos que vamos.
2: Tchau, lindo.
1: Valeu, parceiro. Mais um aqui, querido. Manda.
5: Bom dia, galerinha.
2: Bom dia.
5: Da rádio. Aqui quem fala é Josi da Pavuna.
1: E aí, Josi?
5: Meu amor, meu pai sempre fez as festinhas dele, a resenha, só que eu tava fora do Rio, né? Então não tava participando muito. Mas quando ele ia me visitar, ele falava, minha filha, tu bebe muito. Tudo bem. Aí. Ele fez um aniversário dele. Aí ele falou assim, minha filha, pelo amor de Deus, traz um... Vamos comparecer aí com alguma coisa. Aí eu fui comprar cerveja, porque ele fala que eu bebo mais que o Opala velho.
1: Aí,
5: então, quando eu vou nas resenhas dos meus amigos, eu levo o meu culo e acabou minha cerveja, eu vou lá e compro mais, que é pra poder ninguém me chamar de Opala velho. Mas eu sou um Opala velho, ó, deve.
1: Viu? Errado não dá.
5: Meu dinheiro. Vamos que vamos, Caete.
1: Um
5: parabéns.
1: Beijo, obrigada.
5: Hoje eu não sou boa, não, meu amor.
2: Tô ótima. Eu bebo mais que o Paulo velho, pra mim é a melhor do dia,
1: meu
2: gente.
1: Amor, foi boa.
2: Um beijo pra vocês. Daqui a pouco a gente vai ouvir mais áudio. Pode mandar, viu? Já.

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0: Vamos ver mais aí de gasto, não tem jeito.
1: Vamos!
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3: Atenção, BH, atenção, Rio de Janeiro, último número do Cofre do Cassino de hoje. Atenção, é o número, anotou? Número 7. Valendo um cartão no valor de R$500 para o Rio de Janeiro e também para BH. O número é número 7. Boa sorte!
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1: A gente percebe que subiu na vida, deu um upgrade quando a gente comemora 2 anos de aniversário e tem esses convidados que eu admiro, né? Uma é minha amiga pessoal, o outro sempre admirei, ele não sabe, mas já foi meu crush. Ah. Não só no talento, mas em tudo, e eu sou e eu falo é na lata. Mas primeiro eu vou falar dela, gente. A atriz e a apresentadora, ela vive uma fase intensa, tá? E diversa na carreira, transitando entre novela, série, televisão, ao vivo, tudo ao mesmo tempo. Esteve em Dona Beija, maravilhosa, inclusive, agora está brilhando em A Nobreza do Amor, aqui na TV Globo, e simplesmente brilhando no Saia Justa. Minha filha, como é que você dá conta disso tudo? Senhoras e senhores, Érica Januza!
2: Que alegria, minha amiga. Aqui, celebrando esse aniversário com você. Eu tenho certeza que vou ver muitos mais outros anos de celebração. Você merece. Gente, Caiete é sucesso já há anos. Quem tá ouvindo aqui no Rio, isso aqui lá em Minas Gerais arrasa com tudo.
1: Você.
2: Mas eu tô muito feliz, é muita coisa mesmo ao mesmo tempo. E vai acabar a novela e o Arcanjo Renegado, a nova temporada, já tá junto, já começou
1: a
2: pré-produção.
1: Já estão nas leituras.
2: A leitura no meio da novela. Então eu tô feliz.
1: Isso é tão bom, né?
2: Eu sempre pedi pra Deus que eu não tenha tempo, que eu possa viver do meu trabalho e ser feliz com ele, porque ele me faz muito feliz. E eu tô conseguindo realizar isso.
1: Assim. A gente percebe, porque do seu lado eu me sinto no clássico da Disney, por a quê? Bela e a Fera.
2: Boa.
1: E temos um outro convidado que eu não tenho nem roupa pra olhar pra ele, né, Fabiano?
3: Eu vou falar uma coisa, me passaram aqui o currículo dele. É pesado,
1: não, gente. Nossa. Né? Não é brinquedo não, gente.
3: Olha só, ele é ator, ele é cantor, entendeu? Um dos nomes mais conhecidos da televisão e do teatro brasileiro também. Ele atuou em novelas de grande sucesso aqui na Rede Globo, Senhora do Destino, Profeta, Lado a Lado, Amor à Vida, enfim. Só que agora ele tá em cartaz aqui no Rio de Janeiro com a comédia Dois de Nós. Uhum. Ao lado de quem? Antônio Fagundes, Cristiane Torlone, Alessandra Martins e muito mais. Mais de 200 mil pessoas já passaram por esse espetáculo. Senhoras e senhores, ele,
1: Thiago Fragoso!
4: Bom dia, seja bem-vindo.
1: Tudo bem? Você, meu amor? Agora voltou.
4: Tudo certo, tudo ótimo. Tô feliz aqui de estar aqui. Ontem nós completamos 300 apresentações.
1: Eu vi isso no seu Instagram, gente. 300 então, apresentações.
4: É uma loucura, eu nunca tinha feito tantas apresentações de uma peça assim. Aí a gente ontem saiu pra jantar, então quer dizer, eu tô aqui porque é muito amor mesmo. Eu tô dormindo 3 horas da manhã.
1: E a gente agradece, viu?
4: Imagina,
1: em nome do
4: enorme.
1: Elenco, de todo mundo. Deixa eu dar um serviço pra começar, porque eu acho importante a gente começar. Vocês vão ficar até novembro, não é isso?
4: Senão a gente esquece, a gente começa a conversar aqui, a gente esquece.
1: Gente, ó, tá no Teatro Axia Casa Grande, Shopping Leblon, tá? Os ingressos no Eventim. Então os horários, gente, de quinta a sábado às 20 horas, domingo às 17 horas, tá? Então corra, porque é sucesso. Eu tenho certeza, a temporada vai até 1º de novembro,
4: até
1: é isso?
4: 1º de novembro, é isso.
1: Imperdível, vou voltar só pra assistir, Érica.
2: Vamos junto, que eu não
1: vamos
2: fui
1: junto?
2: Ainda.
1: Você não viu ainda não? Então
2: não.
1: Vamos combinar esse rolê. Depois a gente sai pra jantar, quem sabe os meninos vão com a gente vai se sentir. Eu já começo perguntando pra Érica o seguinte, como é que você tá conseguindo administrar o sucesso de A Nobreza do Amor? O Saia Justa, já lendo temporada nova de Arcanjo Renegado, entendendo que... Como é que você entendeu que tudo começou a dar certo pra você? Porque eu sei da sua luta. A gente sabe do nosso começo, a gente não perdeu a essência.
2: Não.
1: Né? Que nós dois andamos de busão em pagode, gente. Vocês não estão entendendo. A gente tem história aqui. Deixe elas com a história delas. Como é que você conseguiu entender que tava dando certo, Érica?
2: Menina,
1: até pra quem tá começando.
2: Então, eu acho que todo dia eu acho que eu ainda tô na luta pra dar certo, sabia?
1: É,
2: eu
1: vim conversando. É uma constância,
2: isso,
1: né?
2: Eu vim conversando isso no carro agora ali com o Bruno. Porque... Cada dia você acha que tem que alcançar mais coisas e buscar mais coisas. Se você estagna ali no... Ah, já dei certo. Qual é o próximo passo, né? Você não pode deixar parar. Acho que o ser humano tem que estar sempre em evolução. Então, eu tô sempre buscando a minha. E uma evolução que seja produtiva, não só pra mim, pro legado que eu quero deixar, pro meu nome. Acho que cada um quer deixar o seu nome de uma forma. Como o mundo vai se lembrar de mim? Então, eu sempre penso assim, eu quero ser uma atriz que representa outras pessoas, que conta boas histórias, que esteja no Saia Justa, que eu vou falar coisas que as pessoas venham de encontro ao que eu penso e sinto. E não é só sobre o eu, assim. O meu trabalho, o trabalho do artista, muita gente está mostrando a nossa imagem, mas,
1: sim,
2: ao mesmo tempo, o que que o meu trabalho pode agregar para o outro, além do entretenimento. Eu fico sempre pensando assim, então eu acho que tô numa construção de ser melhor, sabe? Tudo. Tô fazendo Arcanjo, a novela tá acabando, já penso, preciso de outra novela, preciso de outra coisa. Você fica assim, Thiago, o trabalho vai acabando, você já tá pensando na outra coisa que você vai fazer, não é?
4: É atura, tipo, tô, né? Tranquilo. É, né, amiga? A gente fica sempre, tá sempre entre empregos, né?
1: Gente, no dia que eu terminei...
4: O ator tá sempre entre empregos.
1: Eu ouvi o seu Ari Fontoura falando no último dia de gravação do filme que fizemos juntos, ele virou pra mim e falou assim, minha filha, agora nós somos um eterno, o ator é um eterno desempregado. Agora. Eu falei, seu Ari só falando isso pra mim, né? Eu tô com medo. Acabou pra mim, gente, acabou pra mim.
4: É, porque nisso a pessoa não pensa, né? Às vezes fica vendo o lado do glamour,
2: sim,
4: né? Da coisa que é incrível da profissão mesmo. Você aprende muita coisa, você faz muitas coisas diferentes, você vive pessoas diferentes, mas é onde uma instabilidade gigantesca, né? Então a gente tá sempre na impermanência. É uma profissão budista, digamos. É,
1: exatamente.
3: Muito bem. Tiagão, deixa eu te perguntar uma coisa. Dois de Nós já é um sucesso, você já está mais do que consagrado, né, com esse espetáculo, mas eu vi uma entrevista sua dizendo que o elenco te chamou muito a atenção, né? O elenco foi uma coisa que te trouxe pra esse projeto. Como é que é trabalhar com essa galera toda? Como é que é trabalhar com todos esses artistas de peso que tá no seu elenco?
4: Olha, é assim, é um sonho realizado, né? Na verdade, o Fagundes, ele é talvez a nossa maior preciosidade que a gente tem no teatro brasileiro, né? Então, você poder fazer uma peça com ele, já tinha feito novela com ele, mas a gente nunca tinha feito peça, nunca tinha feito teatro, né? E teatro, o Fagundes tem uma fala muito legal, ele diz que o teatro é a pátria do ator, né? Olha, então, a sensação é essa mesmo, né? Ali no teatro é com a gente, não adianta, TV, cinema... É, você tem outros subterfúgios, você tem a musiquinha, você tem o corte, você tem a edição, você tem uma porção de coisa para ajudar a contar aquela história. Agora, o teatro, quando começa, é na mão do ator e acabou, e você tem que se virar para dar certo.
3: Amor à vida, né? Amor à vida foi
4: Amor à vida
3: de vocês.
4: Fez,
3: e tem muita diferença, assim, realmente, da televisão pro teatro, até porque teve um gap de lá para cá, né? Dessa novela até o presente momento. E aí, o que mudou entre a relação de vocês para o teatro, não para a TV?
4: A gente ficou muito amigo agora, né? Porque em TV a gente se vê. Na novela, a gente não tinha tanta cena junto, então a gente não gravava tanto junto. Mas a primeira vez que eu gravei com o Fagundes, eu fiz um negócio que o Fagundes tem umas lendas, né? Tem uma lenda que diz que ele chega pra gravar e não leu o texto.
1: Ah, já ouvi isso também.
4: O capítulo, ele lê uma vez,
3: mentira,
4: faz
3: e vai embora.
4: Sério? Pois é, aí eu fui atrás dele e falei, Fagundes, posso te seguir hoje? Porque... Você tá chegando agora, você se incomoda se eu ficar te seguindo pra ver como é que é o teu processo? Aí ele falou, não, pô, vamos lá. Eu falei, beleza. Aí quando deram um texto pra ele, eu falei, a primeira vez você já leu? Ele falou, não. Aí ele pegou, deu uma lidinha. Aí depois ele vai pro set, aí passa uma vez o texto lendo com o texto na mão, depois ele guarda o texto e já decorou.
3: Ah, eu queria 10%,
2: gente. Até quando é texto grande,
4: qualquer tamanho, qualquer coisa, ele faz dessa
1: de
4: maneira. É muito louco, gente, assim. Então é uma pessoa que tem uma mente, um leitor voraz, né? Uma pessoa maravilhosa de conviver. Aí tem a Cristiane Torloni, que é uma mulher que eu admiro demais, né? Pô, tem toda uma, além da atriz fantástica que ela é, tem toda uma atuação aí com relação à Amazônia, com tantas coisas importantes, né? Desde sempre, no Direta Já, ela tava lá presente também. Alexandra Martins, que é uma grande atriz e uma grande amiga também. Então, assim,

0: show agora há pouco. Fiz duas novelas com a Laurinha, fiz duas novelas com o Fernando Montenegro, duas novelas com o Lima Duarte. Quando você trabalha com esses caras, você vê que, assim, nessa profissão, esse tipo de ator não bota banca. Eles estão ali justamente para jogar com você.
1: É isso que eu acho incrível, né?
0: É, porque tem que ser, senão não chega nesse lugar.
1: Mas
0: sabe?
1: Porque eles são tão grandiosos no talento que você fala, eles estão lá para...
0: Estão
1: no mesmo nível que a gente, eles querem que
0: prazer,
1: dê certo.
0: Gente,
1: né?
0: Improvisa. Você tá numa cena e improvisar com a Fernanda Montenegro, sabe? É uma coisa que você faz, você fala, não acredito que eu tá acontecendo.
1: E a ética, né? A seriedade do trabalho, né? Pode ser ali uma cena só e ficam ali torcendo para que você também dê certo. Carrega você.
0: Com certeza.
2: É um lugar diferente.
1: É um,
2: né,
1: lugar diferente. É. Que muita gente deveria aprender, inclusive. Fica a dica.
0: Perfeito, perfeito.
1: Agora, Érica, em A Nobreza do Amor, você vive Niara, sim, né? Aquela rainha que foge com a filha logo no início da trama.
2: Ora Niara, ora Vera.
1: Ora Vera. O que que essa personagem trouxe de tão importante pra você, assim, pro seu dia a dia e também pra quem assiste? Você é uma mulher tão incrível, mas fazendo essa rainha no horário nobre das 18. Como é que ela trouxe de presente pra você?
2: Menina, tem muito disso que eu falei, né? Uhum. Que é quase que prestar um serviço no sentido dessa estética, dessa história sendo contada que a gente nunca tinha visto antes, uma novela que pudesse falar de África. Assim, em TV aberta, né? Porque acho que tem muitas coisas mal entendidas e mal explicadas, assim, nesse contexto de como é a estética, de como as pessoas vivem. Claro que ali é uma fábula, é claro que é um contexto de imaginário de novela, né? Que os autores lindamente estão fazendo. Mas, assim, a gente consegue contar uma história de um reino africano, mostrar que existe uma realeza na África e que essas pessoas têm os dilemas do seu reino ali. Então é a potência daquelas duas mulheres que estão lutando para retomar o seu reino, né? Que foi um reino que foi usurpado ali. E poder mostrar todo esse contexto de força feminina, a força do povo africano. Eu tenho muitos seguidores da Angola, assim. Eu recebo tantas mensagens de lá. Como a novela, a gente tem, né, essa capacidade de atravessar fronteiras, assim. Então, você vê crianças querendo fazer uma festa de aniversário de uma princesa Lika, ou de uma rainha.
1: Olha isso.
2: Niara, né? Uma princesa negra, uma rainha negra. Isso é uma coisa que a gente não tinha até ontem, né? Dentro de um contexto que já era para ter mudado há muito tempo. Então, eu acho que essa novela tá trazendo realmente uma mudança, assim, pros vieses de olhares de teledramaturgia mesmo, assim. Porque mais do que ter atores negros nas novelas, por exemplo, é como você conta a história sem precisar falar disso.
1: Isso é muito
2: no lugar de tá falando do preconceito, de outras questões que a gente fala e vive tanto no dia a dia, né? Então essa novela traz ali uma realeza muito bonita, assim. Então ela me ensina muito de trazer de dentro de mim essa realeza que é ancestral, que cada um de nós tem dentro de si, assim. Então eu tô muito feliz, assim, sou muito grata aos autores, à oportunidade. Eu tava muito tempo fora das novelas. A última novela foi Amor de Mãe.
1: Foi, você tava um tempo
2: fora. Foi lá próximo à pandemia, fazendo muita série, fazendo muitas coisas.
1: Mas te instigou a topar fazer essa novela?
2: Ai, tudo. Eu tava com muita vontade de fazer a novela de novo. Porque a novela, né, Thiago, tem uma coisa que você faz e tem o feedback. É diferente da série que você grava tudo e depois que você vai ver o que deu.
1: Uh-huh.
2: A novela, você encontra as pessoas na rua querendo saber, querendo, dando mesmo aquela pitaco, aquela opinião no que tá acontecendo. Sendo em tempo real, e você assiste, se corrige, se julga, melhora ou fica feliz com o que fez, é uma coisa em tempo real que eu tava com saudade de sentir.
1: E novelas, vocês dois, né, com personagens tão marcantes, acho que o Thiago pode falar também bem sobre isso, que Amor à Vida foi uma novela que te marcou muito, né? Até hoje as pessoas lembram disso?
0: Com certeza. Não, eu tive muita sorte, assim, tem alguns personagens muito legais e hoje em dia com a Globoplay tem sempre gente assistindo tudo. Então, se você sai na rua, as pessoas estão vendo as novelas mais diferentes possíveis.
1: Sim, horários assim, alternativos, né?
0: Então, mas novela realmente eu tenho prazer enorme de fazer. A coisa do volume de trabalho também, eu acho muito legal. A dinâmica da novela, né? Você tem que ter um ritmo ali pra você conseguir fechar aquele plano todo dia, que são muitas cenas pra gravar. E eu adoro. Acho que é um desafio fantástico e acho que é difícil fazer novela bem. Né? Se a gente tem, às vezes, um preconceito por parte de pessoas mais eruditas, assim, que falam mal de novela, etc. Mas, cara, fazer novela bem é muito difícil. Às vezes, chega a gente lá, que às vezes é de teatro ou de cinema, e se enrola. Porque você tem que ter essa dinâmica, tem que ter uma entrega muito grande.
2: Disponibilidade.
0: Disponibilidade em

0: horrível, né? Então, assim, mas eu adoro fazer. E essa coisa que é imediata, né? De você encontrar na rua a resposta das pessoas, isso é apaixonante.
1: Gente, vamos ver a musiquinha, voltamos já já? Pode ser, Celinho? Celinho tá lá em BH, dá um bom dia pra ele, gente.
2: Ei, galera de BH, Celinho, beijo.
1: Olha, antes...
0: Aí, BH.
1: Celinho, vocês estão lá em BH. Antes da gente tocar uma musiquinha pra gente tomar uma aguinha, vamos dar o serviço, que o Thiago está em cartaz com Dois de Nós, viu, gente? Thiago Fragoso, elenco incrível, tá no teatro Axia Casa Grande, tá? Então preste atenção que vai curtíssima temporada. 1º de novembro, tá? Voando. Ingressos no Eventim, tá? Então você pode assistir hoje, amanhã e domingo. Aliás, hoje é sábado, né? Eu tô tão louco, eu acho que hoje é sexta. Sábado e domingo ainda tem espetáculo, mas vamos até o 1º de novembro, de sexta a domingo, não é isso?
0: Sexta a domingo, isso. Exatamente.
1: Então, bora ser feliz no teatro, bora ver cultura. Esse espetáculo, vamos falar dele já já, do que se trata, que eu achei um mote interessantíssimo.
0: É muito legal isso.
1: Vamos falar já já sobre isso.
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1: Olha aí que bonitinho, a enquete da Caiete hoje está sensacional, aproveita para perguntar para eles.
2: Exatamente, Fabiano. Meninos, é o seguinte, hoje a nossa enquete está comemorando 2 anos, né? E estamos falando de festinha. Para vocês, quando vocês fazem uma festinha em casa, vocês bancam tudo? Ou cada um leva um negocinho, né? Porque as coisas também não estão lá, né? Gente, pelo menos a bebidinha, o colizinho vocês trazem, o resto eu faço aqui. Como é que é para você, Érica? A verdade, a gente trabalhamos com verdade. Em casa, mamô, a bebidinha a galera tem que levar.
3: Então, eu geralmente, eu acho que eu tô errada, mas geralmente eu gosto, não precisa trazer nada não, eu resolvo.
2: Eu fui convidada pra uma feijada que acabou que não deu, fiquei arrasada.
3: Eu gosto de ser uma anfitriã que
2: recebe bem, né?
3: Que não deixa levar, assim.
2: É mesmo? Uhum.
3: É, mas acho que tá errado, né? Toda vez que acaba, eu penso, eu acho que eu errei. Eu acho.
2: Tiago, você é muito de receber, você é mais de frequentar, como é que é isso pra você?
4: Não, a gente gosta de receber lá em casa, a gente é meio parecido com a Érica, é, nesse né? sentido.
3: Aí depois...
4: É, mas é. Assim, eu acho que depende um pouco da ocasião, por exemplo, Natal, que é muita comida, uhum. assim, aí todo mundo leva alguma coisa,
2: realmente.
4: É, porque
2: é tradição também, né?
4: É. Tem gente que tem prazer em levar coisa também, então você sabe, se a pessoa gosta de trazer um
2: isso
4: vinho,
2: é
4: aí você deixa a pessoa trazer um vinho, claro, não tem problema nenhum. Então eu acho que varia muito, mas acho super válido cada um trazer alguma coisinha assim, eu acho que é
2: até uma
4: fantástico.
2: Forma de carinho também,
4: é,
2: né?
4: E todo
2: né,
4: mundo se ajuda, não fica pesado pra ninguém, então
2: é,
4: eu acho
2: gente,
4: que
2: é,
4: vale
2: é uma confraternização geral, né?
3: É, agora a gente vai fazer uma festa da novela, uma festa dos atores, o Damião, aí o combinado é cada um leva uma coisa,
2: aí,
3: leva
2: tá
3: a bebida,
2: vendo?
3: Leva uma
2: Legal.
3: Comida, aí eu falei, tá bom gente, aí cada um leva, você tem que... Eu acho que é o perfeccionismo.
2: É.
3: Que impede a gente de... Não, deixa que eu arrumo isso aqui, deixa do jeito que... Mas é cada um leva, fica uma coisa... Fazer junto é gostoso também, né?
2: É uma delícia. É. Agora, Tiago, dois de nós. O que a gente espera dessa... É, fala de relação, né? Casal ali em várias fases diferentes. Conta pra gente o que a gente pode esperar desse espetáculo quando você vai assistir. Quem não viu ainda, como
4: Olha,
2: eu.
4: Você vai rir muito, com certeza, porque vai se identificar com passagens da sua própria vida. Isso tem uma coisa que o Gustavo Pinheiro, que é o nosso autor... E é um cara brilhante, assim. Ele é um grande observação das pessoas, assim, do mundo, dos homens, da forma como a gente se comporta, né? A gente até brinca e diz que ele é espião, que se ele estiver no restaurante, cuidado com o que você fala, que ele tá ouvindo, todo mundo fala. E ele vai guardando, ele vai guardando tudo, todas as coisas, as frases, as conversas que ele acha fantástico. Ele vai guardando tudo e depois ele usa nas peças, é uma coisa incrível. Então tem a peça conta a história de um casal, né, Maria Helena e Pedro Paulo, que estão num quarto de hotel conversando sobre eles mesmos, sobre as suas próprias vidas, e encontram um outro casal que entra nesse mesmo quarto de hotel, que é 30 anos mais novo, e rapidamente
2: Olha
4: a plateia
2: isso.
4: descobre que na verdade se trata do mesmo casal. Então são eles falando com eles mesmos 30 anos mais jovens. Então eles revivem
2: isso
4: muitas coisas.
2: Incrível.
4: É incrível. É, eles revivem o que aconteceu durante ao longo da vida deles e o casal mais jovem vai descobrindo o que vai acontecer. Então, dentro disso, é muito engraçado você ver a lavação de roupa suja, né? É sempre bom
2: que
4: ver.
2: Tem, né, gente? Não tem jeito, né? Casal margarina só na TV, a gente
4: exatamente.
2: Sabe.
4: E, ao mesmo tempo, é muito emocionante também, porque fala sobre envelhecimento, fala sobre parceria, sobre amor, sobre decepção. É uma peça que aborda muito o tema do machismo, né? Porque o Pedro Paulo, ele jovem, que é quem eu faço, né? Ele tem uma cabeça muito para trás, assim. É um cara muito tóxico, que bota a esposa em umas situações, assim, imperdoáveis, sabe? E ele se acha, o cara mais gostoso do mundo e o cara mais incrível,
2: mas aí a gente tem que concordar com
4: o
2: personagem, né, gente?
4: Aí faz sentido.
2: Vai deixar um alter ego falar um pouquinho, desculpa, pode continuar. Não podia deixar passar, né, gente? Eu não tô morta, né?
4: Fiquei vermelho. E aí o que acontece é que ele vai descobrir que ao longo da vida dele, tudo que ele achava que ia acontecer, na verdade, dá errado. E a plateia ri muito com isso,
2: Ai,
4: porque é muito bom você ver,
2: né?
4: o cara que é o babaca se dá mal, a plateia se diverte muito com isso. Então assim, é incrível, eu não vou contar mais porque
2: não, gente,
4: tem várias
2: é teatro.
4: Surpresas, mas eu tô numa felicidade enorme com essa peça. A gente tem, nossa, mais de 200 mil espectadores, aí chegando a 250 mil espectadores. Então é só alegria. E a gente tem tido, a gente faz o bate-papo todo dia após o espetáculo, né? Algo que o Fagundes faz há muitas décadas já com os espetáculos dele. E então a gente ouve o que a plateia sentiu durante a peça, né? A gente tem ouvido uns depoimentos lindíssimos.
2: Isso que eu ia falar, as pessoas acabam se identificando e mandando pra vocês, né?
4: Não, com certeza.
2: Quando se fala de relações, não tem jeito.
4: É muito, muito bonito, muito bonito. E a gente tem que fazer um livro depois só com os depoimentos que a gente recebeu da plateia.
2: Ou um outro espetáculo.
4: Um tem o seu... Ou isso, é. E cada um tem o seu preferido, assim, sabe? Quando pergunta, fala, legal. Ah, eu gostei daquele dia que a pessoa falou tal. Cada um tem um depoimento preferido.
2: É maravilha, eu tô curiosíssima, vou voltar na época, vou marcar esse rolê, vamos juntas.
3: Vamos.
2: Bom, nós vamos pra um break rapidinho, voltamos a falar de Arcanjo Renegado, que tá chegando com temporada nova,
3: tá
2: aliás,
3: chegando.
2: Os maiores sucessos do Globo Play.
3: Temporada nova triste. E gravação de temporada nova ao mesmo tempo.
2: Já, fica aí. Hoje estamos entregando beleza e carisma, fica aí.

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0: Nosso cassino comemorando 2 anos com esses atores incríveis, essas personalidades que eu amo, Érica Janus e Thiago Fragoso. Thiago, eu queria muito que você convidasse a turma, então, pra gente assistir esse espetáculo, que eu sei que vai ficar só até 1º de novembro, curtíssima temporada.
1: A gente tá numa alegria tremenda. Então, pessoal, no Teatro Axia Casa Grande, aqui no Rio de Janeiro, quintas, sextas e sábados às 20 horas e domingos às 17 horas, Antônio Fagundes, Cristiane Torlone, Alexandra Martins e quem vos fala, Thiago Fragoso. Uhum. Esperamos vocês em Dois de Nós. E tem o nosso Instagram também que vocês podem seguir, @doisdenosteatro. Aí vocês podem saber tudo da peça através de lá.
0: Ó, e os ingressos no eventinho, hein, gente? Então corra lá, já compra o seu, porque a temporada é curta, vai esgotar. Agora, Érica, tá chegando Arcanjo Renegado, já tá a série temporada nova e gravação de temporada.
2: Ao mesmo tempo, a gente tem...
0: O que a gente pode esperar da temporada e do que vem por aí?
2: Pois é, às vezes me perguntam, vai acontecer tal coisa aí? Eu tô confundindo já o que eu li com o que eu gravei, com o que vai passar e o que já tá. Porque são tantas temporadas já, eu já vivi tantas coisas que eu já tô confusa se eu tô contando um spoiler de uma coisa que ainda vem ou se já foi. Eu juro pra você que isso acontece com muita frequência.
0: Muita coisa.
2: Aí as pessoas me atualizam. Não, acabou com o fulano fazendo isso. Aí eu, ah, é verdade. Isso acontece o tempo todo, porque já tem um tempo que eu vivo Sara. Mas... Ai, como é que eu vou dar spoiler?
0: Não, gente, a temporada vocês vão assistir. Mas o que a gente pode esperar dessa leitura?
2: Ai, dessa leitura?
0: Da leitura. Assim, não dá um spoiler, mas assim, tá muito frenética.
2: Ai, muitas mudanças.
0: Ai, meu Deus.
2: Muitas mudanças acontecendo. Muita gente fez coisa errada, então vai ter que... vai ter meio que uma reviravolta pra esses personagens. E ao mesmo tempo, muitos personagens novos. Muitas pessoas novas entrando, surpresas de temporadas passadas.
0: Olha isso!
2: É, e agora aqui eu começo a gravar assim, eu vou ver coisas... Vou ter que aprender habilidades novas pra gravar. Bom. Então, ó, um spoiler, habilidades novas, então coisa que Sara nunca fez.
0: Ai, você tem que me contar em off, eu juro que eu só conto pros ouvintes, pra mais ninguém, tá? Ô, gente, eu queria muito agradecer a presença de vocês.
2: Ai, obrigada.
1: A gente agradece.
0: Deus abençoe vocês, que o seu espetáculo tenha um chão de estrelas. Essa temporada continue linda. Parabéns, né, Fabiano?
3: Pelos com certeza.
0: Por essa temporada incrível. As 300 apresentações. Não é pra qualquer um, gente.
3: Verdade.
0: São 300
3: é
0: cortinas se abrindo e fechando em lugares diferentes, né, Thiago?
1: Com certeza. É. Obrigado, pessoal. Adorei o bate-papo aqui. Me chamem sempre que eu volto. E é isso. Vamos assistir Dois de Nós. Tô esperando vocês duas, inclusive.
0: Sim. Eu ia falar isso agora. Eu vou voltar, porque a gente tem... Eu tenho umas coisinhas pra fazer no Rio e vou
2: marcar
0: esse rolê.
2: Ir, não, tá?
0: Vamos mesmo, tá, Thiago?
1: Favor, espero vocês.
0: Eu falei assim, ah, eu vou estar desmontada? Você não assusta, não, que eu vou estar...
2: Eu fico aqui, ó.
0: Garota Lego, monta e desmonta. Mas você vai reconhecer.
2: Eu vou ficar assim,
0: Amiga, te amo, você
2: obrigada,
0: sabe disso.
2: Obrigada também,
0: dá um beijo
2: maravilhosa.
0: Na sua mãe.
2: Obrigada.
0: Muito obrigada por ser sempre generosa, tá? E por favor, viu? Continue sendo essa pessoa incrível que você é.
2: Muito
0: tá?
2: obrigada.
0: E Saia Justa também, que
2: saia
0: tá bombando,
2: justa.
0: Né, gente? Não podemos ir embora sem falar de Saia Justa.
2: É verdade, toda quarta ao vivo. É o momento de viver a Érica CPF. Apesar de ser CNPJ, né? Porque o personagem, você entrega o que o personagem tá pensando. Mas ali é a Érica ali,
0: eu não
2: dividindo.
0: Posso ir embora sem falar que vocês entraram numa reta, assim, numa temporada de que realmente, assim... Vamos discutir de verdade, né, gente? Vamos falar o que a gente pensa.
2: Mas eu tô ali pra falar o que eu penso.
0: Não
2: eu sou
0: é.
2: Essa pessoa. Eu
0: exato.
2: Sou essa pessoa.
0: E o Saia Justa é pra isso também,
2: é,
0: né?
2: É. E entender opiniões divergentes e aprender. Porque quando você ouve o outro, você aprende muito, né? A arte de compartilhar e ter generosidade mesmo de ouvir e entender a opinião do outro.
0: Vocês estão gravando ainda ou a temporada já tá gravada?
2: É ao vivo.
0: Mas tudo é ao vivo?
2: Ao vivo. É. Ixi. Falou, tá falado,
0: Cacá. Você me falou, vem pra São Paulo comigo pra assistir. Eu já tava. Vocês estavam gravando,
2: não.
0: Você tá continuando pra São Paulo?
2: Continuo, toda quarta. Se quiser comigo, tô lá.
0: Bom, marcar. Você vai na 25? Ah, deixa pra lá.
2: Eu vou, vamos.
0: Eu só penso nas bujingangas, gente.
2: Parabéns,
0: eu sou a rainha
2: Cacá.
0: Das bujingangas.
2: Parabéns pelos 2 anos, tá?
0: Ah,
2: é incrível, não é à toa. Em Minas a gente já sabe o sucesso, né? Que é há tantos anos, não é à toa que agora o Rio de Janeiro tá conhecendo. O céu
0: obrigada,
2: é o limite.
0: Gente. Muito obrigada por comemorar com vocês.
1: Imagina, obrigado.
0: Muito obrigada. A gente volta daqui a pouquinho com mais cassino. Depois dessa delícia, eu vou estar indo pra rua, hein, gente? Uruguaiana confirmada, é pra lá que eu vou? Levando o prêmio Mundial pra vocês. Olha que chique. Então me espera que eu tô chegando bonita, carismática, tá bom? É já, já.
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1: Vamos lá, né, Fabiano?
0: Vamos, querido. Rapaz, eu vou ser sincero pra você. Aqui no Rio de Janeiro, a gente tem a Luciana. Luciana, que é moradora de Botafogo, né, Lu? Bom dia, tudo bem, Flor?
2: Oi, bom dia.
0: Como é que você tá? Tudo certo?
2: Tudo jóia, e você?
0: Maravilha, melhor agora falando com você. Lu, é o seguinte, você tá ligado que a gente tem aqui o cofre do cassino, são 500 reais que a gente tem num cartão pra você aqui no Rio de Janeiro e tem outro pra BH. Mas pra isso eu preciso que você me dê os dois primeiros números do cofre do cassino. Qual que é?
2: 6, 9.
0: Ih, Celinho, olha aí, 6 e 9. Falta você agora, manda.
1: Agora vamos falar com a Suelen lá do Jardim das Alterosas. Bom dia, Suelen.
3: Bom dia.
1: Tudo bem, linda?
3: Tudo bem.
1: Ó, depende de você agora. Quinhentão pra BH e quinhentão pro Rio. Os dois últimos números, por favor.
3: Os dois últimos?
1: É.
3: 07.
0: Ih, Celinho.
1: E aí,
0: será?
1: Fabiano? 6907?
0: Isso, será?
1: Vamos ver.
0: Agora? Vamos lá.
1: Agora, vamos
0: aperta
1: abrir
0: aí
1: o cofre.
0: Opa,
1: aqui.
0: Vamos lá. Agora.
1: Acho que vai dar bom.
0: Ganhou! Olha aí, tudo certo, graças a Deus, hein?
1: É.
0: Olha aí que bonitinho. Então, e aí, Luciana, gostou, meu amor? Chegou em boa hora pra você?
2: Nossa, maravilhoso.
0: Maravilha. E aí, BH?
1: E aí, Suelen?
3: Oi.
0: Suelen tá tão emocionada que ela sabe nem o que ela fala.
1: Não sabe. Vem em boa hora essa grana, Suelen?
3: Nossa, maravilhosa hora.
0: Maravilha. Maravilha.
1: Fechamos.
0: Então é isso. A gente vai entrar em contato, tá bom, Lu? Fica aí na linha, não sai daí não, né, Celinho?
1: Isso. E semana
0: maravilha
1: que vem tem mais, hein, Fabiano?
0: Semana que vem tem mais, tô esperando você aqui, lindo e belo. Falou, meu querido?
1: Ó, intervalo comercial e já a gente volta com mais Cassino da Caiete.
0: Maravilha, meu garoto.

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1: Oi, tudo bem? 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
1: Ô Fabiano, antes da gente rodar os áudios aqui, é bom lembrar que daqui a pouquinho o Caiete, né? Tá nas ruas aí do Rio.
2: Então, ela deu um pulinho ali na Uruguaiana, vai trocar uma ideia com os nossos ouvintes ali, vai levar brindes da Mondi, é um negócio bem legal mesmo. Daqui a pouquinho ela vai entrar ao vivo, tá?
1: Ah, legal.
2: E aí vai ser bem interessante. Enquanto isso, a gente toca daqui e vamos falar a respeito da nossa enquete de hoje, que tá dando o que falar, né, Celinho?
1: Tá. Como é que é a enquete de hoje? É o cassino, tá em festa e a gente quer saber, quem comemora tem que bancar tudo? Ou é normal pedir uma ajudinha aí pra fazer a festa?
2: Rapaz, eu tô com você, tá?
1: A galera manda o áudio aqui no 31992360714.
2: Agora,
1: WhatsApp aí do Rio.
2: Aqui é 21979988.
1: Vamos lá.
2: Agora, manda.
3: Bom dia, Rádio Globo.
2: Oba!
3: Agora que a Caiete chegou, a cidade ficou mais maravilhosa.
2: Eita!
3: Cuidem dela aí, hein, rapaziada.
2: Eita, passar com nós.
3: É, na minha festa, não tem essa de levar alguma coisa ou eu dar tudo, não. Pessoal que tem que dar tudo, pô. Quem tá fazendo a festa sou eu. Quem tá fazendo aniversário sou eu, o pessoal tem que dar tudo.
2: Não é, gente.
3: Eu prefiro que seja surpresa ainda. Mas eles têm que pagar tudo, churrasco, bebida, tudo. Não quero pagar nada, é meu aniversário.
2: É isso.
1: Tá isso certo. Do que gastar com nada.
2: Tá entendendo?
1: Uhum. É isso. Tem mais, tá, Fabiano, tem mais aqui.
2: Manda.
4: Fala, galera da BHFM.
2: E aí?
4: Eu Leandro, motorista de aplicativo aqui em Belo Horizonte. Oi, maneiro pra caraca, viu? Essa parada aí, conexão Rio-BH.
2: Gostou?
4: Rádio Globo BHFM.
2: Maneiro.
4: E sobre o tema de hoje? Hoje tá assim, cara. Hoje tem como bancar mais churrasco pra ninguém, não. É, cada um leva a tua carne, entendeu? Cada um leva a tua bebida e tem que colocar lá especificando quem vai levar o quê, porque senão só quer levar asinha e linguiça e chega lá só quer comer carne boa, entendeu?
2: E
4: tomar a bebida dos outros. Leva bebida ruim que leva tomar a bebida dos outros.
2: Mas é isso
4: aí, galera. Tá na BH, tá com tudo. É nóis. Valeu.
2: Tamo junto, querido.
4: Valeu.
2: Tamo junto, querido.
4: Vamos.
1: Mais um aqui, Fabiano, mais um.
5: Maravilha. Bom dia, família Globo do Rio, família Globo de BH. Bom dia, Cacá. Ô, motorista, tá na pista, eu tô na melhor, eu tô na Globo, eu tô no Rio, tô em BH ao mesmo tempo.
1: Oi,
5: pra cima. Bom dia, Fabiano Melo. Ô, general, fala comigo, Cacá. Parabéns, 2 anos de programa, muitas felicidades, muito sucesso.

0: que venha muitos e muito pela frente. Rapaz, a festa tem que chegar junto. A rapaziada tem que trazer a bebida.
1: A galera tem que levar a bebida.
2: Melhor, né? Melhor. Só que a gente gasta pouco.
1: Só mais um, Fabiano.
3: Bom dia, parabéns aí pra vocês. Que vocês tenham bastante sucesso cada vez mais. Adoro ouvir vocês. Bem, aqui em casa, antigamente, eu sempre banquei tudo. Vinha o pessoal, meus sobrinhos, todo mundo fazia almoço aqui em casa. Vinha
2: chama nós.
3: Lanchava, ia embora.
2: Oi.
3: E a gente sempre bancou tudo, mas atualmente está difícil.
2: Não dá não, né?
3: Atualmente cada um
1: a tem situação que mudou.
3: Sua bebida. É. Às vezes até um pratinho, aprendi isso.
2: Tá um momento, hein?
3: Aqui é Denise Maria Zeredo Correia de Vila Isabel. Quero concorrer aí, esses prêmios aí, certo. Tá bom? Um grande beijo. Tchau,
1: beijo, tchau, tchau.
2: Hoje em dia, Kicelinha, a gente fica com tudo, né? Inclusive com a louça pra lavar.
1: Fica, e fica mesmo. Dá tempo ainda, né, turma, de participar. Quem comemora tem que bancar tudo ou é normal pedir uma ajudinha aí pra fazer a festa? WhatsApp da BH 31992360714. E no Rio, Fabiano?
2: É 21 97.99988, meu garoto.
1: Vamos faturar? Daqui a pouquinho tem mais.
2: Agora, tamo

0: E bora liberar as Pique Aiva, aqui na BHFM, mais kit comemorativo de 2 anos do Cassino da Caiete em rede, patrocínio Aiva, seu som, sua imagem. Quem tá se dando muito bem é o Flávio, Baixo Serrano, final do telefone 03. Flávio, bom fim de semana, cola na BH, 5 dias úteis, o endereço é Avenida Raja Gabalha, 3502, quarto andar, bairro Estoril, entre 10 e meio-dia e de 1 às 5 da tarde. BH 1:26.
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1: Bora falar com a nossa diva, o Fabiano.
2: Meu querido, ela já está aqui nas ruas do Rio de Janeiro, linda, bela, cheirosa e pomposa.
1: Olha!
2: Tá? É verdade, olha aí, né, Caiete?
3: Amores, eu estou no Saara do jeitinho que eu amo, meninos. Tá me ouvindo bem?
2: Com certeza.
3: Estamos. E tô aqui com um ouvinte maravilhoso, seu nome?
4: Ari.
3: Ari, você de onde?
4: Eu sou cearense, mas sou carioca também.
3: Tá quanto tempo no Rio?
4: 33.
3: 33 anos no Rio, menino. Já olha é um aí. Carioca, né?
1: Tá puxando essa.
3: Conta uma coisa. Você banca uma festa na sua casa, convida todo mundo, mas você banca tudo mesmo? Cada um tem que levar uma coisinha, Ari?
4: Acho que cada um tem que levar alguma coisinha.
3: Não dá pra bancar tudo sozinho, não,
4: não, não,
3: né?
4: Não, esse dia não.
3: E se a pessoa falar com você assim, ah, eu não tenho dinheirinho, eu posso ir só pra comer e beber?
4: Se for um amigo...
3: Ah, que fofo! Bom, eu tô aqui na Uruguaiana com a Mundial também, que tá ganhando um presente maravilhoso. A Ari tá levando pra casa, gente. Olha isso aqui, olha. Um cortador de cabelos Mundial pra você de presente. É aniversário do Cassino, 2 anos na Rádio Globo, BHFM. Então, manda um recadinho pra mim, eu que tô carente. Me dá uns parabéns.
4: Parabéns, 2 anos, felicidades. Obrigada. Que você faça muito sucesso.
3: E quem é mais bonito? Eu ou a Juliana Paz? Muito obrigada, você arrasou. A gente volta já já, gente. Fica aí. Você arrasou na resposta.
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1: Ô, Fabiano.
2: Oi, querido.
1: Nossa menina Caiete tá causando nas ruas do
2: Nossa
1: Rio.
2: Nossa menina Caiete está toda faceira na Uruguaiana. Olha. Entendeu? É, leque pra tudo quanto é lado.
3: Você não tem noção. A vontade que eu tô de me jogar aqui nessas bancas, fazer umas comprinhas, mas eu encontrei uma ouvinte tão maravilhosa. Ela tá toda de estrelinha no rosto. Seu nome?
4: Isis.
3: Me fala uma coisa, Isis, qual bairro?
4: Eu moro em Cordovil, Rio de Janeiro, Zona Norte.
3: Tudo nosso, meu amor. Você tá fazendo uma festinha na sua casa, convidando uma galera, sua galera. Como é que é? Você banca tudo, Isis, ou você pede pra cada um levar uma coisinha?
4: Caiete, eu tenho aquela energia de deusa, né? Assim como você.
2: Eita.
4: Mas olha, hoje em dia não dá mais, né, gente? O pessoal bebe bastante. Então, assim, uma comidinha, agora aquela entradinha também dos drinks, das bebidas, a gente até coloca. Agora tudo, hoje em dia não dá. Agora, se eu ganhar na Mega Sena, pode deixar que eu vou botar escobite pra todo mundo, vou fazer que nem a Anitta, 3 dias de festa liberada.
3: Maravilhosa! Quer mandar um beijinho pra alguém?
4: Mandar um beijinho pra todo mundo aí de Minas, Belo Horizonte, um beijo, um abraço e um beijinho pra você.
3: 2 anos de cassino aqui no Rio,
4: meu
3: querido
4: Deus, parabéns, então hoje é dia de celebrar, assim, joga aqui no Saara, vai comprar e vai curtir que você tá no melhor lugar pra curtir,
2: essa
4: tá bom?
2: Sabe, essa sabe, essa
3: mulher, vocês não estão entendendo. Meninas, ela é maravilhosa. Celinho!
1: Oi.
3: Um beijo pra vocês, eu vou falar com você, meu bordão, vou te ensinar. Antes, a gente vai encerrar junto, esquece, ó, não tô boa não, hein, tô ótima. Vão comigo? No 3, 2, 1, não tô boa não, hein,
4: tô ótima.
3: Vai daí, meninos, um beijo. Fiquem com Deus, obrigada, até semana que vem.

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1: Eu acho que escondidinho é mais gostoso. Não sei você, mas se liga aí.

0: dos tempos.
1: Mano, batidão, Simone Mendes, daqui pra frente. E assim fechamos o Cassino da Caiete deste sabadão, dia 12 de setembro. Ô, Fabiano.
2: Fala comigo.
1: Sábado que vem tem mais, hein?
2: Rapaz, estaremos aqui lindos. Não, Celinho, tenho uma ideia pra te dar. Estou entrando de férias.
1: Ah, você tá brincando? É mesmo? Férias?
2: Estou entrando de férias. De vez em quando acontece, né, Celinho? De vez em quando acontece.
1: Quantos dias?
2: Coisinha pouca. 15 dias só.
1: 15 dias.
2: Só pra dar uma respirada.
1: Isso. Tá bom.
2: Duas semaninhas só pra dar uma respirada. Entendeu?
1: Bacana.
2: Mas aí eu tô de volta. Daqui a pouquinho a gente vai trocar essa ideia novamente.
1: Descansa bastante, depois você volta pra gente tomar aquele café. Como é que é o negócio? O slogan?
2: Pra deixar de se otar.
1: Isso aí. Um abraço,
2: Tamo junto, meu querido. Um grande abraço pra você, tá bom, filho?
1: Valeu.
2: Tchau, tchau, Celinho.

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3: Essa marcou gerações. Quem sabe solta a voz, canta com a gente assim, ó.

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15: BH, meio-dia e 29.

0: 2000, comecinho dos anos 2010. Tá na hora, vem ser feliz, vem.
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FM, todo mundo se encontra aqui, o Gustavo Lima, cor de ouro, essa lá de 2010, o Gustavo Lima não era nem o embaixador ainda, e era o inventor dos amores, e a gente mata a saudade aqui no Rebobina da sua BH, é final de semana, sabadão, você tá em casa, tá com a família, tá fazendo o quê? Conta pra gente, bora

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0: Rec, aqui na BH, Sobrenatural, terminando Rebobina esse final de semana. Esse final de semana não, desse sabadão, porque amanhã, domingo, meio-dia, tem mais uma edição do Rebobina pra gente matar a saudade. E você, claro, fica colado com a gente aqui na BH. Ó, colado também com as melhores promoções, os melhores eventos, né? 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
0: BH, meio-dia 59.
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3: Olá, melhor ouvinte do mundo! Como é que tá esse fim de semana, hein? Eu sou Poliana Rosada e está começando mais um Hashtag BH. Bora de notícias?
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3: A Avenida Cristiano Machado vai ganhar mais uma faixa de circulação entre as avenidas Sebastião de Brito e Valdomiro Lobo, na região norte de Belo Horizonte. O trecho de cerca de 1 quilômetro também terá ciclovia e calçada para pedestres. A nova faixa, no sentido centro-bairro, começa abaixo do pontilhão do metrô, perto da estação 1º de Maio, e segue até a Avenida Valdomiro Lobo. Com a mudança, a via passará a ter 3 faixas neste trecho. Para a obra, a prefeitura desapropriou parte de um posto de combustíveis e iniciou o remanejamento de 26 postes da CEMIG. Os trabalhos agora se concentram nas contenções ao longo da avenida. A previsão é que a ampliação comece após a conclusão dessas etapas e que a nova faixa seja liberada no primeiro trimestre de 2027.
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3: E esse foi o Hashtag BH. Eu volto a qualquer momento na programação aqui na BHF. Todo mundo se encontra aqui.
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0: 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Ótima tarde pra você. Sabadão. Tá começando aqui mais 45 minutos de música pra você curtir muito com a gente seu final de semana. E claro, anotar a sequência premiada. 3 músicas ou 3 artistas que você ouviu a qualquer momento em nossa programação. Depois você corre no site ou no app da BH. E a novidade desse mês pode ser com ou sem interrupções. Aí tá na hora. Vem que
1: mais
0: tem.
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Friends aqui na BH, Saudade Proibida, ótima tarde pra você de sabadão. Tá rolando 45 minutos de música, sequência premiada também nesse mês de setembro e pode te levar pra uma viagem inesquecível no navio Réveillon em alto mar. Tá querendo? Então anota corretamente o dia e o horário, o nome de três músicas ou três artistas que você ouviu a qualquer momento aqui durante a nossa programação, com ou sem interrupções. Depois você corre pro site ou pro aplicativo da BH, consulte o regulamento, se inscreva, tá? Quanto mais sequências você anotar, mais chances tem de faturar. Bora anotar!

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Essa é a Sob H em 102.1, Cleiton e Romário com a Morena. Tá rolando pra você 45 minutos de música. Ótima tarde, bom sábado pra você. Tá notando a sequência premiada? Que bom, hein? Anota mais essa que tá chegando. Henrique Castro e Menos é Mais, Nem Pagando, aqui na BH.

0: tua sequência premiada? Bom, hein? Anota, fica ligado. Três músicas ou três artistas que você ouviu aqui a qualquer momento em nossa programação. Depois corre pro site ou pro app da sua BH. Fica ligado, hein? Olha, fica ligado porque vem aí o Pagodeando. 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Ó, falando em pagode, daqui a pouquinho tem o melhor do pagode, é, no Pagodinho da BH. Uma hora com o melhor do pagode no seu final de semana. Fica colado com a gente. BH 1:46.
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0: 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BH 4 para as duas.
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7: BH 1:59.
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1: Fala comigo, BH. Ótima tarde, boa sabadão, final de semana, do jeitinho que a gente gosta. E aí, você tá fazendo o quê? Tá ouvindo a BH de onde? Tá no site, aplicativo, Alexa, TV por assinatura? Tá no FM aí, 102.1? Aumenta o seu radinho, porque agora tem uma

Pedro, no Instagram também, arroba Rádio BHFM. Me segue também, a gente tá junto lá, arroba Will da Rádio, Will com W2Ls da Rádio. E a gente começa o No Pagodinho da BH com ele, o Belo Nuvem Verê, aqui na BH.

aqui na Sob H, você tá curtindo aí, ó, no pagodinho? Marvila com Gamadinho, cancelado. Não, aqui a gente não tá tão cancelado, não. Tamo com muita música boa e, claro, você junto com a gente participando nessa tarde de sabadão. Bora curtir mais uma? Tá chegando Ian com um Sorriso Maroto. Fica com Deus aqui no BH. É o Ian!

0: Claro, BH no radinho, no foninho, no aplicativo, na Alexa, TV por assinatura. Bom demais ter sua companhia. Ó, bom também ficar colado com a gente, porque sempre tem aqui as melhores promoções. Você sabe, né? Aqui na BH, você fica por dentro de tudo. 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Daqui a pouquinho tem mais no Pagodinho da BH. BH 2:30.
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Queria ser tu Interfone aqui no pagodinho da BH, nessa tarde de sabadão. E aí, tá curtindo a BH? Aproveitando pra fazer o quê nesse sábado? Sabadão é dia, né? Fazer alguma coisa, uma casa.

0: imaginação. 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
1: BH 2:33.
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1: Eu quero ouvir vocês cantando com muita energia. Dá essa moral pra gente.
2: E é bonito, né?

0: Decide Te Esquecer. Tá curtindo aí? É no Pagodinho da BH, na sua tarde de sábado. E você colado com a gente aqui em 102.1, tá? A gente segue com o melhor do pagode. Falando no melhor do pagode, tem arte popular agora. Sem abuso aqui na BH.
1: Não abusa de...

0: palmas pra esse grupo maravilhoso, meus irmãos, de propósito.
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0: BHFM, todo mundo se encontra aqui de propósito com o Vitinho, seu silêncio. É o No Pagodinho da BH, chegando ao fim. Ah, que pena, calma. Amanhã, domingão, às 14h, tem mais No Pagodinho da BH. Fica ligado, hein, você não vai perder. Fica ligado com a gente também aqui, porque hoje ainda tem baile da BH a partir das 4h. DJ Brinquinho chega com tudo, hein? Fica ligado. 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BH 2:56.
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4: Olá, melhor ouvinte do mundo! Como é que tá esse fim de semana, hein? Eu sou Poliana Rosada e está começando mais um Hashtag BH. Bora de notícias?
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4: Os preços dos combustíveis subiram em Belo Horizonte entre o início e o fim de agosto, segundo o levantamento da Agência Nacional do Petróleo, Gás Natural e Biocombustíveis. A alta chegou a 35 centavos por litro no período. Na capital, o preço médio da gasolina passou de R$ 6 para R$ 6,35, aumento de 5,8%. Já o etanol subiu de R$ 3,73 para R$ 4,06. Em média, uma alta de 33 centavos, ou quase 9%. A variação dos preços em BH foi quase 3 vezes maior que a registrada em Minas Gerais. No estado, os combustíveis tiveram um aumento médio de 11 centavos no mesmo período.
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4: E esse foi o Hashtag BH. Eu volto a qualquer momento na programação aqui na BHFM. Todo mundo se encontra aqui.
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0: BH 3 e 2, ótima tarde pra você. Sabadão, final de semana com muita música boa. Você sabe que é só aqui na BH, né? E claro, tem a sequência premiada rolando. Você anota aí 3 músicas ou 3 artistas a qualquer momento em nossa programação. Corre pro site ou pro app da sua BH.
30: Mais de 45

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Gustavo Mori e Rafael aqui na BH, digitando. Tá rolando 45 minutos de música com a sequência premiada no seu final de semana também. Você sabe, né? Anota aí três músicas ou três artistas que você ouviu a qualquer momento em nossa programação, com ou sem interrupções. 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Bora aproveitar a sequência premiada de setembro aqui no BH. Mais uma que chegou, hein? Simone Mendes, Direitos Iguais aqui na BH. Oh!

0: Jax com a Sorriso Maroto. Aqui no VH, clique, fechando os 45 minutos de música. Curtiu aí? Bom, daqui a pouquinho, às 6 horas, tem mais medição. Aqui na BH, fica colado com a gente, tá? E colado também com as melhores promoções. 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BH 3:44.
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23: BH 3h48.
24: Tem alô no WhatsApp.
23: Tem alô pro Luiz em Justinópolis. A Albina tá em Betim e o Jefferson tá em Uberlândia.
24: Tem alô no Instagram.
23: Wanda _ Silva, Lucas Barbosa Morim e Rosilene Patrício também tá com a gente. Valeu, turma.

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0: 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Daqui a pouquinho, então, começa a nossa festa, o nosso baile aqui na BH. BH 5 pras 4.
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0: melhor do funk nas próximas duas horas e, claro, nas mixagens dele, DJ Brinquinho. Brinquinho, você chegou de estileira, hein, rapaz? Daquele jeitão? Boa tarde, Brinquinho.
1: Boa tarde, Belo Horizonte. Começando mais um baile da BH aqui na sua BH FM. Eu sou o DJ Brinquinho.
0: É o cara.
1: E, ó, a partir de agora você pode pedir teu som. Vem com a gente que com certeza vai tocar aqui. E, ó, Brinquinho é com QI, tá? Em todas as redes sociais. Uhum. Brinquinho, DJ Brinquinho. Vambora, começou o baile da BH.
0: Bora, vem com a gente pelo site, aplicativo Alexa TV por assinatura. Tamo junto aqui na sua BH. Segue lá, arroba Rádio BH FM, arroba DJ Brinquinho Oficial. Me segue também, arroba Will da Rádio. E bora, começou o baile.
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1: Esse é o Baile da BH, nossa primeira meia hora juntos daquele jeitão. Eu tenho certeza aí que você dançou muito. E claro, já te conto, tá? Você vai dançar ainda mais, porque tem muito mais pela frente. Tem mais Baile da BH, tem retrofunk, tudo que você gosta aqui na sua BH. Fica colado com a gente, hein? E bora aproveitar. Aproveitando também, cola com a gente aqui, que você passa de ano, tá? Aqui na BH. 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E daqui a pouquinho tem mais Baile da BH. Daqui a pouquinho, você que pediu a sua, o brinquinho vai tocar, não é, brinquinho?
2: É, fica aí. Não sai daí não, que com certeza eu vou tocar o que você pediu. Boa. Daqui a pouquinho, aqui no Baile da BH. Sai daí não.
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1: Esse é o baile da sua BH. A primeira hora do jeitão que a gente gosta passou voando, hein? Calma, tem mais. Tem retrofunk, tem mais baile da BH pra você que tá colado com a gente. E claro, tem as melhores promoções aqui na BH. 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E o baile continua. O baile para, brinquinho.
2: Não, o baile não, não para, não. Fica aí que já já tem mais aqui na BH FM. Não sai daí. Aproveita, aproveita. Pede teu som. Vai lá na rede social, arroba DJ Brinquinho, e pede teu som que a gente vai tocar aqui na BH. Valeu?
1: Boa, valeu. É isso aí, ó. Brinquinho segue com a Bárbara Mello na segunda hora do baile da BH. Eu sou o Will, fico por aqui. A gente se encontra segunda-feira às 5 da tarde. Tchau. 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

0: tarde de sabadão. Que é isso? Que delícia, hein? Daqui a pouco a gente tá de volta com muito mais pra você aqui na BH. É, você curtindo. Que delícia, que gostoso. Daqui a pouco tem mais, né, Brinquinho?
1: É isso, daqui a pouquinho tem os clássicos aqui na BH FM.
0: É isso mesmo, daqui a pouco a gente tá de volta com o Retrô, não sai daí não. 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
13: Bora pro pagode, BH. Largadão e Caju Pra Baixo se unem no Vem Pra Mesa. Um pagode pra pagodeiro nenhum botar defeito, viu, gente? As duas bandas ficam reunidas em uma mesa de muita música e animação. Daquele jeitinho de pagode mais intimista que a gente ama, viu? O evento rola no Arena no dia 26 de setembro, sábado, a partir das 3 da tarde. Essa é a segunda edição, mas a primeira com participação da banda carioca. 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Vambora? 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

0: Tá rolando o baile da BH com o DJ Brinquinho. Só as melhores, né, Brinquinho? Encerrando mais um baile BH.
1: É isso aí. Sabadão tem mais baile da BH aqui na BH FM. E eu sou o DJ Brinquinho. Não esquece todas as redes sociais. Vai lá, me segue e pede teu som durante a semana, que sabadão a gente vai tocar aqui na BH. Arroba DJ Brinquinho. Valeu, tô indo. Tchau.
0: Valeu, Brinquinho. Aquele abraço pra você. Sábado que vem a gente se encontra de novo. Aproveita pra seguir o DJ Brinquinho nas redes sociais. Siga também Rádio BH FM pra você ficar por dentro de todas as promoções. E já aproveita pra me seguir também Bárbara Mello com 2L BH. Vem com a gente. Daqui a pouco tem mais músicas. 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

A sua tarde de sabadão, hein? Na verdade, na sua noite já, né? E vamos falar de coisa boa. 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Bora, chegando com eles, Murilo Huff e Ana Castela, Peça Íntima. Boa noite.

0: Zé Neto e Cristiano, pra você na BH. 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Chegando com Tarciso do Acordeon, Voltável, boa noite.
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0: Prado pra você aqui na BH, fechando 45 minutos só de músicas, mas a sequência premiada continua rolando. BH 6:49.
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25: BH 6:55.
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0: Ferrugem pra você na programação da BH. E vamos falar aqui agora de Clareou. 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BH 7 em ponto.
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18: Tem

O melhor do pagodinho é o som de Fabinho pra você aqui na BH. 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Chegando com ele, Panda!

É 45 minutos só de músicas, tá aí? Dama do Baralho com Diego e Victor Hugo, por aqui as melhores músicas, tá? 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

0: Ludmilla e a Maliciosa pra você na BH. 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

0: 45 minutos, só com as melhores pra você na BH. Menos é mais e Pablo com Saudade Inconveniente. Daqui a pouco eu tô de volta com muito mais. 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
7: Alô, papai e mamãe de pet. Que tal curtir o High Pet? Esse é o evento que rola lá na Casa Umbigo, junto com a Bio Natural e a ONG, que convidam você para uma edição super especial desse festival que une bem-estar, arte e, claro, a presença dos nossos animaizinhos, né, gente? Tem pet yoga, ceramicão e muita atração para você levar o seu pet ou para você aproveitar essa oportunidade para fazer uma adoção. Chique, né, gente? O evento rola presencialmente lá na Casa Umbigo e você retira o seu ingresso em simpla.com. Eu sou Ana Julia Goulart, deixo por dentro da programação cultural aqui de BH. 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

0: noite pra você, melhor ouvinte do mundo. Eu já estou de volta com você, trazendo mais 45 minutos só de músicas. E continua rolando sequência premiada pra você aqui na sua BH. Vem
1: mais
0: comigo.
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João Gomes, na sua cintura pra você aqui na BH, agora 8h16. 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Chegando com Davi Quaresma e Gabi, acostumou errado. Boa noite.

0: 11 Cauã e os 45 minutos só de música. Vamos falar aqui de coisa boa, gente. 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Chegando com eles, Zenete e Cristiano, Cadeira Cativa. Boa noite.
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0: Você, Thiago Soares, nos 45 minutos só de músicas, amantes. Por aqui as melhores na sua noite de sabadão, pra deixar o nosso sábado muito mais gostoso. 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

0: quase todo dia com o Zeneto e Cristiano pra você na programação do seu sábado à noite na sua BH, hein? Só as melhores músicas e, claro, as melhores promoções. 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